Obrigado, meu mestre. Obrigado, dono da minha vida.

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0: No momento de oração, Deus me dava a imagem de uma taça de vinho. E a palavra de sabedoria que o Senhor me deu, discernimento, nessa imagem, o Senhor falava assim: que brechas foram abertas com a simples taça de vinho nesses festejos. E o Senhor pede que nós fechemos. O que é essa brecha? É para que não entre discussão. O Senhor trazia ainda que taças de vinho em algumas famílias trouxeram desavenças. Então que nós fechemos. O Senhor convidou a gente hoje. O tema dessa noite foi vida nova em Cristo. E que você, que eu, que tomemos posse disso. Uma vida nova exige renúncias. Se for para alcançar o céu, e se for necessário renunciar essa taça de vinho, que você renuncie por tua casa, por tua família. Amém?
1: Amém. Louvado seja nosso Senhor Jesus Cristo. Amém. Que bênção, que graça, irmãos. Só completando o que Roberto já adiantou para nós, e para a gente selar no nosso coração esta palavra que Salvador conduziu, pregou para nós nesta noite. Não nos esqueçamos que o Senhor não só nos pede que tenhamos uma vida nova, mas Ele nos dá a oportunidade para esta vida nova. Estejamos atentos, como Salvador disse, na nossa casa daqui a pouco, amanhã no nosso trabalho, na nossa vida ordinária, no simples. É ali que Deus está colocando uma oportunidade para que eu e você vivamos o novo que vem dEle. Amém? Queridos, nós louvamos a Deus por estarmos aqui nesta noite, nesta quinta-feira, noite fria, mas que o Senhor aquece o nosso coração. Aproveitamos para lembrar a vocês que na próxima quinta-feira nós não teremos o nosso encontro aqui, em virtude dos festejos de 2 de julho que a nossa cidade vai estar vivendo. A gente sabe que as ruas ficam bem difíceis, né, de transitar, difícil chegar até aqui, muitas ruas fechadas. Então, em função desses festejos, nós não estaremos aqui. Mas, com a graça de Deus, na outra quinta-feira, a segunda quinta-feira de julho, portanto, dia 9, nosso compromisso aqui de todas as quintas-feiras, a partir das 19 horas, iniciando com o Santo Terço. Que nós estejamos todos aqui novamente, com os corações abertos e trazendo conosco também a nossa família. Amém? Algum aniversariante do dia ou da semana, desses dias de junho, para que a gente possa rezar por vocês? Aniversariantes? Não? Nós rezaremos por todos nós, então, uma Ave Maria, por nós que estamos aqui em Assembleia e também por aqueles que se juntam a nós através das ondas da Rádio Educadora para juntos louvarmos e bebermos da graça. Fiquemos todos de pé para que possamos rezar uma Ave Maria e pedir ao Senhor que nos envie e nos abençoe. Rezemos juntos. Ave Maria, cheia de graça, o Senhor é convosco. Bendita sois vós entre as mulheres e bendito é o fruto do vosso ventre, Jesus. Santa Maria, Mãe de Deus, rogai por nós, pecadores, agora e na hora de nossa morte. Amém. E todos nós, aqui do Sopro de Vida, agradece ao nosso irmão Salvador, que deu o seu sim para estar conosco nesta noite, pregando a santa e poderosa palavra de Deus. Que o Espírito Santo continue abençoando o teu ministério, o teu sim, o teu chamado, e que você continue sendo para nós testemunha da graça de Deus. A você e a sua família, nosso muito obrigado e as bênçãos de Jesus, Maria e José.
2: Amém, povo de Deus? Após a bênção final, que a gente vai pedir, não esqueça de dar um abraço da paz, pelo menos a umas 10 pessoas, né? Para a gente aquecer nesse abraço, pelo menos, né? O Senhor esteja conosco. Ah, pode ser melhor, né, gente? Povo. Eu sei que está frio, mas o coração está quente, amém? O Senhor esteja conosco.
0: Ele está no meio de nós.
2: Por intercessão da nossa querida rainha, que sejamos abençoados. Em nome do Pai, do Filho e do Espírito Santo.
3: Amém.
2: Vamos em paz e que os anjos do céu nos acompanhem.

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2: 21 horas e 8 minutos.

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2: Educadora FM. 21 horas e 31 minutos.

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1: Educadora FM, 21 horas e 37 minutos.

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1: 21:45.
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6: 21 horas e 50 minutos.

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0: 4 e 7.
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14: 5:38.
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0: Meu sertão. É o sertão de meu Deus, é o sertão de meu Deus. Tá frio. Uma fria medonha, ô friazinha da gota serena. Bom dia, meus povos. Bom dia, minhas povas. Bom dia, os pessoais do meu sertão que vai acordando cedo pra apanhar no véi. Muita gente já vai acordando cedo pra apanhar no véi. Moço, a gente tá congelando a friagem. Louvado seja nosso Senhor Jesus Cristo, e pra sempre seja louvado, meu filho. Deus abençoa todos nós. Deus nos dá. Deus nos dá saúde, paz, alegria, felicidade. Deus ajuda as donas de casa. Deus ajuda os pais de família. Deus ajuda as crianças. Deus ajuda os jovens. Deus ajuda nossos velhinhos. Deus ajuda todas as criações da natureza. Deus que nos dá virtude, paz, alegria, felicidade, prosperidade e um rebanho de coisa boa. Em nome de Jesus, amém. Pessoais, vai acordando cedo, né? Já vai dando notícia. Os pessoais vão acordando cedo.
1: Olá, bom dia, velho.
0: Sextou.
1: Velho, eu gostaria que você dê um alô pra mim lá na comunidade Toco da Abraúna, Papanel, viu? Pra ver a Zica, Maria e Anezinho. Pessoal todo lá das comunidades, lá do Toco da Abraúna, Papanel, que tá me ouvindo nesse momento, viu? Eu gostaria que você passasse uma música pra mim aí do Sandra e Santiago aí.
0: Viu, meu filho?
1: Pra mim, viu, velho?
0: Viu, meu filho?
1: Tá falando é seu compadre Marcolino aqui na minha surra.
0: Compadre Marcolino.
1: De Deus, que tá falando, viu, velho?
0: Amém, meu filho.
1: Passa essa música pra mim aí, tô na escuta.
0: Ei, seu menino.
1: Passa essa música pra mim, por gentileza aí. E dá um alô pro pessoal lá do Toco da Abraúna, Papamela. Pra todos que estamos na escuta. Falou, velho, um bom dia.
0: Bom dia, meu filho.
1: Fica com Deus.
0: Amém, fique com Deus, você também. Compadre Marcolino de Maniaçu acordou, foi cedo, né? Já acorda cedo, já troça as orelhas do raio pra assuntar o velho, bom dia. Deixa eu ver quem mais já acordou.
2: Sim. Bom dia, velho. Benção, velho.
0: Já abençoe.
2: Ih, velho, gostar de frio aí, velho. Mano, velho, deve estar tudo embrulhido agora, velho.
0: Tá friado.
2: Esse frio, hein?
0: Ó, friado.
2: Tem que tomar um cafezinho aqui, velho, daquele jeito.
0: Não, compadre Maneco, lá da oficina. Um abraço, viu, Neco? É gente boa, né? Tá friado, Neco, mas tá frio. Tá frio que o povo tá cuspindo pedra de gelo, moço. Tão frio que tá, gente. Ô, friagizinha da gota serena. Ô, friagizinha da gota serena. Ô, o padre Maneco já acordou. Um abraço pra você, Neco. Deus dá virtude, meu filho. Deixa eu ver quem mais já acordou.
3: Dionísio, bom dia.
0: Bom dia.
3: Zezão, do Sumidouro.
0: Você
3: dá um alô pra toda de Sumidouro. Meu amigo Zé Brabo com a família. Sivani com a família. Enfim, para todos ouvindo o seu programa. Valeu, seu Dionísio. Fique com Deus. Um abraço. Sextou, seu Dionísio.
0: Amém, meu filho. Sextou. E é sexta-feira já. Ei! Pessoal vai acordando.
4: Bom dia, velho Dionísio, para o senhor, tudo bem, velho? Sou o André aqui do Varginha, Andrezinho, velho. Estou escutando o senhor, velho, viu? O senhor acorda cedo com essa friagem, velho. Tá chovendo aí, velho?
0: Tá de chuva.
4: Aqui tá chovendo, velho.
0: Aqui tá de chuva.
4: Bom dia, velho. Toca uma música pra nós escutar aí, véi. Vi, estrelinha. Ofereço para todos os ouvintes da Rádio Educadora, presente nas corações da Educadora FM. Bom dia, véi. Muita saúde para o senhor. Bom final de semana. Amém, viu? Que Jesus abençoe o senhor. Muita saúde, viu, véi? O senhor e sua família. Bom dia, véi. Uma sexta-feira abençoada de trabalho, viu? Bom dia. Bom café da manhã, véi.
0: Deus abençoe a senhora também, meu filho, com Madre Andréa. Com Madre Andréa lá na região de Brejim, já acordou, foi cedo, já acordou, foi cedo, já tá assuntando. Deus ajuda, filha. Deus ajuda, Deus ajuda.
5: Bom dia, velho de Olinda, aqui é Daniela fazendo brechão. Oh. Olha uma música aí, velho.
0: Ei! 6 horas.
6: Ai, meu Deus.
0: 6 horas mais 6 minutos já, 6:06. Compadre Dema Teixeira do TikTok já acordou, né, Dema? Como é que você vai, meu filho? Forte abraço pra você.
7: Ô, véi, Dema Teixeira do TikTok. Sextou, véi, balança a Palmeira. Hoje é sexta-feira, porrão. Passa a mão dele. É de Deus Batista aí, velho. Não, mas eu, velho. Quem mais eu? Bom, quem mais eu? Bora. Bora que eu vou mal, senhor. Bora, velho. Tchau, velho.
0: Tchau, meu filho. Obrigado, meu filho. É gente boa esse menino, né? Aí é Pedra 90. E com o pai Dema Peixeira do TikTok é Pedra 90. É Pedra 90. Ei. 6 horas mais 7 minutos. O tempo tá de chuva. O tempo tá de chuva. Deixa o véi prosseguir, meu filho. Deixa o véi prosseguir pra frente, que atrás é vem gente.

vai prosseguindo, vem, vai prosseguindo. 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
1: Ai, ai, oi pessoais, presta assunto no velho, olha, o velho vai falar pra vocês

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Oh!

0: mais 34 minutos. Oi. Oi. Parece que eu tô com constipação. Parece que o velho tá com constipação. 6h34, muita gente vai acordando cedo, vai dando notícia, né? Deixa eu mandar um abraço pra Neia. Um abraço pra você, viu, Neia? Gente boa. Deus dá virtude a você, minha filha. Ah, tá, já acorda cedo, já vai pra luta do dia a dia. 6h35, Juscelene também já acordou cedo. Obrigado, Juju. A vovó gosta de minha Juju. Véi, bom dia, já tô ouvindo o programa do senhor, fazendo um cafezinho pra esquentar o frio. Ei, um abraço pra compadre Jair da Rapadura, viu, e do bar. Quem tá falando é compadre Vanilto. Um abraço pra você, viu, compadre Vanilto, pedra 90, já tá escutando, véi. E um abraço pra compadre Jair da Rapadura, já tá na sintonia do velho. 6h35, deixa eu ver quem mais já acordou. Gente, muita gente vai acordando cedo. Muita gente vai acordando cedo. Já vai...
1: Bom dia, Regiane, está falando de Futuriba, aqui em Passaio no Moeiro. Eu ofereço para minha mãe Alice, para meus irmãos, para meus amigos, para todos que estão ouvindo. Então vamos chamar de Batista aí. Mas toca minha música, amigo. Agora esqueci do Flamengo, né? Seu um bom dia.
2: Bom dia, véi. Aqui é uma de Malada de Baixo. Gostaria de ouvir Sérgio Reis. Qualquer modão do Sérgio Reis aí, véi. Ofereço para Nachique, seu Zé, na Tabua. Ofereço para Cid, seu esposo, na Lacraia. Fini, senhor, em Pau Ferro de Juazeiro. Isabel, seu esposo, em Pau Ferro de Juazeiro. Para todos os ouvintes que estão ouvindo, viu, velho? E para meus pais na rua, para Antônio Vieira. Tô ligadinha, velho.
0: Amém, meu filho. 6h36, deixa eu ver quem mais já acordou.
3: Bom dia, velho. Tudo bom. Bem com você, velho?
0: Tá, sim.
3: Como passou o São João?
0: Bem,
3: da ilha tava bom, hein?
0: Eita, tá bom.
3: Lancei umas duas lá e foi bom demais.
0: Foi bom forrozinho. Deixa eu ver quem mais já acordou. Quem acordou? Arô Bombia.
4: Bom dia, podcast Tem. Bom dia, região. Rapaz, tô aqui em Ribeirão Preto, mas tá uma chuva.
0: Viva!
4: Uma semana chovendo e frio que Deus dá. E aí, Dionísio, como é que tá aí nosso Caetité aí?
0: Tá quente.
4: Pessoal do Juazeiro, Serapião, município Lagoa Real aí. Que aqui tá frio e chuva que Deus dá.
0: Aqui tá o sol.
4: Gente, bem segunda-feira chovendo sem parar.
0: Ei, 6h37, 6 horas, mais 37 minutos.
5: Bom dia, velho Dionísio. Como é que tá você, velho? Como é que passou o São João, velho? Passou bem, velho? Aqui foi um frio de doer, viu, velho?
0: Ah, oh, friagemzinha medonha.
5: Manda a mãozinha pra nós aí, velho. Chamado Batista, velho. Seria sempre os meus amigos aqui da Matinha, Ronildo. A todos que tiver aí nos ouvintes, velho. A minha esposa Danivalda, daqui do assentamento Serra Grande, viu, velho? Município de Coribe.
0: Aí, um abraço, meu filho, lá do assentamento.
5: Meu irmão Batista, voar, viu, velho? Voar,
0: Deus infinito, voar. 6h38, deixa eu ver quem mais já acordou, muita gente vai acordando. É, pessoal, vai acordando cedo, bom dia. Bom dia com Jesus, meu velho, bom dia. Mande um alôzinho pra Van no Mercado Municipal de Carne. Obrigado, viu, Van? Pedra 90 esse menino, né? Um abraço pra você, Van. E Lourinho, Van, tem visto Lourinho todo dia, meu filho? Um abraço aí pra vocês. Já é 6 horas, mais 39 minutos, já 6h39. Muita gente vai acordando cedo, menino. Muita gente vai acordando cedo pra apanhar no véio.

0: 6h40, Juscelene da Travessa, Novo Horizonte, também já acordou cedo. Véi, bom dia. Já acordei cedo, já trouxe as orelhas do raio pra apanhar no senhor. Já tô escutando, véi. Bom dia, minha filha. 6h40,
1: bom dia, velho. Abraça nós aí. Tá indo aqui mais meu amigo com o Baque, Deus abençoe nossas viagens. Em busca aí do capital da. Bora lá com o Baque. Contamento meu amigo aí. Um bar, manda um abraço pra ele aí. O bicho levantou meu rupiado hoje, velho.
2: Foi, mano.
1: Ah, vai dar um frio, uma garrafada pra ele aí.
2: Garrafada.
1: E aí nem levantou, viu? Você tá doido, moço?
2: Boa, frio.
1: Vai contigo,
2: velho. Ah, boa.
1: Aí na área. E a todos. Bom dia, velho.
0: Bom dia, meu filho. Compadre. É compadre Chico Carreteiro. Compadre Chico Carreteiro já acordou, foi cedo, né, Chico? Popular Chico doido, é popular Chico doido. Já tá escutando, velho. Bom dia, meu filho. Bom dia pra todos os caminhoneiros, todos os carreteiros que trafegam por essas estradas do nosso Brasil, né? Muita gente. Que Deus abençoe vocês, tanto na ida como na volta. Que Deus abençoe vocês, tanto na ida como na volta, pra onde vocês andar. Transportando o progresso do nosso Brasil. É, que Deus proteja vocês, meus filhos. Os pais de família, né? Que deixam suas famílias em casa para pegar as estradas do nosso Brasil. Muitas das vezes até arriscando a sua vida, né? Mas tá lá, ó, não foge da batalha. Não foge da batalha. Dá uns aplausos aí pros caminhoneiros, uns aplausos. Dá uns aplausos pros caminhoneiros carreteiros. Olha aí.

0: Mais 48 minutos já, 6 e tanto, o tempo passa voando, né, menino? Oh, tempo passa voando.
1: Bom dia, velho. Aqui é Lúcia Roça Grande, velho. Oh. Ô, velho, manda um bom dia pra todos meus filhos, velho, toda minha família, todos da minha comunidade, todos que estiver na escuta, velho. Um bom dia pra todas as pessoas da Brasilândia, Mucambo, também, Careta. Tudo que tiver nas escutas, viu, velho? Uma feliz sexta-feira pra você, velho.
0: Amém, minha filha. Forte abraço pra senhora também, velho. Bom dia. Já tô aqui no interior de São Paulo ouvindo seu programa. Quero que o senhor mande um alôzinho pra meus pais, Antônio e Maria Missi, lá de Baixão, município de Lagoa Reais. Quem fala aqui é a Leandro. O pai da Leandro lá de São Paulo, mandando notícia.

0: 6h59. Não, 6h49. Tempo vai passando, né, voando, né? O tempo que passa igual um relâmpago, menino. Ai, gente, está desaparecida uma calopsita de cor assim, cinzenta. Uma cor de cinza. Viu, senhor? Você encontrou aí, meu filho, nas imediações da como é que chama? Da rua Joaquim Donato, no bairro Buenos Aires. Entrar em contato através do 999-290871. Uma calopsita já apareceu. É bem mansinha. Ela fugiu. E às vezes alguém achou, não sabe, né? Não sabe de quem é, guardou. Tá certo, que a pessoa achou uma coisa, guarda até chegar o dono. Chegou o dono, aqui eu guardei, porque eu tava procurando o dono. Encontrou, achou, entregou. Muito bem. Véi, bom dia, eu sou Nalva de Maiada de Pedras. Mande um alôzinho, gosto muito do seu programa. Passo indo Flamengo. Qual é Flamengo, gente? Vocês esquecem Flamengo, gente. Ninguém tá lembrando de Flamengo mais não, gente. Flamengo morreu do Mali. O Flamengo morreu do Mali. Ninguém tá lembrando de Flamengo, gente. Negócio, agora é o Brasil. Agora é o Brasil. É o Brasil. Poxa, é difícil, rapaz. É difícil, difícil.
1: Ô, oh. Oh, véi, bom dia, meu querido. Quem tá falando aqui é Pelinha da Cajazeira, véi. Oh. A fogueira foi boa demais, véi. Muita lechuga, muita fartura. E até breve, meu querido. Valeu.
0: Um abraço, meu compadre Pedinha da Cajazeira. Compadre Pedinha da Cajazeira. Um abraço pra vocês tudo aí. De Deus da virtude, vocês tudo. Ei, comadre Dona Mariquinha. Ô, comadre Dona Mariquinha. Deus da virtude à senhora, minha filha. Mas toda a sua família. Pessoais da Cajazeira. Ei. O véi já vai, o véi já vai, o véi já vai. O padre Elismar da Parateca também já acordou cedo, né, Elismar? Lá da Parateca já tá na sintonia do véi. O véi já vai, gente, o véi já vai. O véi volta segunda-feira outra vez com a bênção de Deus, com as graças divinas. Amanhã cedo tem meu neto com o programa no calor das vaquejadas.

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1: 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Ê, seu menino!
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3: hoje é sexta-feira da 12ª semana do tempo comum, 26 de junho. Para esta celebração, além daquelas intenções que estão no pensamento e no coração de cada um, de cada uma, também agradecendo a Deus pelo dom da vida dos aniversariantes. Magda Pilar, Eni Alves dos Santos, é dona Eni, 107 anos. Elcio da Silva Oliveira, Neuzilene Batista, Cida, Maria Neuza e Juvenal, que estão nos ouvindo na comunidade de Casa Nova, no município de Urandi. E também hoje é aniversário de Martiele e aniversário de casamento de Ivonete Maria de Jesus e Valdir Xavier Bonfim, 40 anos de vida matrimonial. Também pelos nossos irmãos e irmãs falecidos: José Mamede de Araújo, Domingos Davi da Silva, Raimundo Nonato Chaves, 5 anos de falecido, Fernando Macedo Gondim, 11 anos de falecido, Júlia Miranda Brito, Marcelino da Silva Neto, 2 anos, Orlando Ferreira Costa, Lídia Omar Mamede de Araújo, Fernando Macedo Gondim, 11 anos de falecido. Irmãos e irmãs, nunca nos esqueçamos dos bens e das graças que Deus nos concedeu, nem dos males dos quais Ele nos livrou. Essa memória fortalece nosso caminho de fé e conversão. Celebremos, pois, com muita fé e com muito fervor. Preside o Padre Elber. Iniciemos com o canto de entrada.

0: nome do Pai, e do Filho, e do Espírito Santo.
1: Amém.
0: A graça e a paz de Deus, nosso Pai, e de Jesus Cristo, nosso Senhor, estejam convosco.
1: Bendito seja Deus que nos reuniu no amor de Cristo.
0: Meus irmãos e minhas irmãs, sejamos todos bem-vindos e bem-vindas a esta celebração da sexta-feira da 12ª semana do Tempo Comum. Queridos irmãos, queridas irmãs, no instante de silêncio, reconheçamos os nossos pecados para celebrar dignamente os santos mistérios. E juntos confessemos. Confesso a Deus Todo-Poderoso e a vós, irmãos e irmãs, que pequei muitas vezes por pensamentos e palavras, atos e omissões, por minha culpa, minha tão grande culpa, e peço à Virgem Maria, aos anjos e santos, e a vós, irmãos e irmãs, que rogueis por mim a Deus, nosso Senhor. Deus Todo-Poderoso, tenha compaixão de nós, perdoe os nossos pecados e nos conduz à vida eterna.
1: Amém.
0: Senhor, tende piedade de nós.
1: Senhor, tende piedade de nós.
0: Cristo, tende piedade de nós.
1: Cristo, tende piedade de nós.
0: Senhor, tende piedade de nós.
1: Senhor, tende piedade de nós.
0: Oremos. Irmãos e irmãs, apresentemos ao Senhor Deus as preces e intenções que trazemos do silêncio do nosso coração. Rezemos também pelos aniversariantes Magda Pilar, Eni Alves, Neuzilene Batista, Elcio da Silva, Cida, Maria, Neuza e Juvenal, Martiele, também pelo aniversário de casamento de Ivonete Maria e Valdir Xavier. Rezemos também pelos nossos irmãos falecidos, José Mamede, Domingos Davi, Raimundo Nonato, Fernando Macedo, Júlia Maria, Marcelino da Silva, Orlando Ferreira, Lidiomar Mamede e Fernando Macedo.

0: Concedei-nos, Senhor, a graça de sempre temer e amar vosso santo nome, pois nunca cessais de conduzir os que firmais solidamente no vosso amor. Por nosso Senhor Jesus Cristo, vosso Filho que é Deus, e convosco vive e reina na unidade do Espírito Santo, por todos os séculos dos séculos.
1: Amém. Leitura do segundo livro dos reis. No nono ano do reinado de Sedecias, no dia 10 do décimo mês, Nabucodonosor, rei da Babilônia, veio atacar Jerusalém com todo o seu exército. Puseram-lhe um cerco e construíram torres de assalto ao seu redor. A cidade ficou sitiada e rodeada de valas até ao 11º ano do reinado de Sedecias. No dia 9 do quarto mês, quando a fome se agravava na cidade e a população não tinha mais o que comer, abriram uma brecha na muralha da cidade. Então, o rei fugiu de noite com todos os guerreiros pela porta entre os dois muros, perto do jardim real, se bem que os caldeus cercavam a cidade e seguiram pela estrada que conduz a Araba. Mas o exército dos caldeus perseguiu o rei e alcançou-o na planície de Jericó, enquanto todo o seu exército se dispersou e o abandonou. Os caldeus prenderam o rei e levaram-no a Rebla, à presença do rei da Babilônia, que pronunciou sentença contra ele. Matou os filhos de Sedecias na sua presença, vazou-lhe os olhos e, preso com uma corrente de bronze, levou-o para a Babilônia. No dia 7 do quinto mês, data que corresponde ao ano 19 do reinado de Nabucodonosor, rei da Babilônia, Nabuzardã, comandante da guarda e oficial do rei da Babilônia, fez a sua entrada em Jerusalém. Ele incendiou o templo do Senhor e o palácio do rei, e entregou às chamas todas as casas e os edifícios de Jerusalém. Todo o exército dos caldeus, que acompanhava o comandante da guarda, destruiu as muralhas que rodeavam Jerusalém. Nabuzardã, comandante da guarda, exilou o resto da população que tinha ficado na cidade. Os desertores que se tinham passado ao rei da Babilônia e o resto do povo. E dos pobres do país, o comandante da guarda deixou uma parte como vinhateiros e agricultores. Palavra do Senhor.
2: Graças a Deus.

pois foi lá que os opressores nos pediram nossos cânticos. 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Cantai hoje para nós algum canto de Sião.

como haveremos de cantar os cantares do Senhor numa terra estrangeira? 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

0: O Senhor esteja convosco.
1: Ele está no meio de nós.
0: Proclamação do Evangelho de Jesus Cristo segundo Mateus.
1: Glória a vós, Senhor.
0: Tendo Jesus descido do monte, numerosas multidões o seguiam. Eis que um leproso se aproximou e se ajoelhou diante dele, dizendo: Senhor, se queres, tu tens o poder de me purificar. Jesus estendeu a mão, tocou nele e disse: Eu quero, fica limpo. No mesmo instante, o homem ficou curado da lepra. Então Jesus lhe disse: Olha, não digas nada a ninguém, mas vai mostrar-te ao sacerdote e faze a oferta que Moisés ordenou para servir de testemunho para eles. Palavra da salvação.
1: Glória a vós, Senhor.
0: Meus irmãos e minhas irmãs, nós continuamos acompanhando o segundo livro dos Reis e vendo toda a narrativa das guerras e dos conflitos por conta do poder em Israel, que agora estava nas mãos do rei da Babilônia. A interpretação que Israel fazia, ou que os profetas faziam, era que toda vez que Israel se afastava da lei, um povo vinha e dominava Israel, já que a lei foi dada para que Israel permanecesse livre. Como eu dizia ontem à noite, na comunidade do Menino Jesus de Praga, a lei não foi dada para escravizar, mas para garantir a liberdade. Toda vez que Israel esquecia a lei, fatalmente ele era escravizado. Também conosco acontece assim. Muitas vezes nós nos esquecemos da lei e somos escravizados pelo pecado e por tantas coisas que nos afastam de nosso Senhor Jesus Cristo. No Evangelho de hoje tem uma passagem muito forte e que o Papa Francisco dizia ser a sua oração diária: Senhor, se queres, tu tens o poder de me purificar. De fato, Jesus tem o poder de nos tornar puros.

mas quais são as lepras que existem também dentro de nós e que nos torna impuros. Seria bom também nós fazermos essa oração diariamente. Senhor, se queres, tu tens o poder de me purificar. Agora, não basta rezar, é preciso também deixar que de fato o Senhor nos torne puros. Meus irmãos e minhas irmãs, essa semana o Papa Leão reafirmou aquilo que nós sabemos sobre uma boa preparação para participarmos da Sagrada Eucaristia. E falou inclusive da necessidade da confissão, periodicamente. Eu imagino que algumas pessoas, ao ouvirem isso, podem dizer assim: ah, mas os padres não estão disponíveis a atender confissão diariamente. Veja, nós atendemos na quarta e na sexta, na secretaria, dois padres à disposição. E nos dias próprios de missa, né, no meu caso, na quarta e na sexta, e no caso do Monsenhor, na terça e na quinta, e do Monsenhor Ademar no sábado, também estamos à disposição para atender confissão aqui depois da missa. Agora, o grande problema não é o número de confissões. O grande problema é o que nós estamos fazendo com o sacramento da confissão. Porque confessar apenas por confessar não purifica ninguém, desde que a pessoa não tenha o firme desejo de se manter puro, de mudar, de converter. E aí nós acabamos banalizando o sacramento da confissão, quando muitas pessoas chegam inclusive a afirmar: eu pequei porque sabia que depois iria me confessar e tudo estaria certo. Isso é brincar com a misericórdia de Deus. Por isso que é educativo também a gente orientar as pessoas a terem cuidado com essa coisa de querer confessar-se praticamente todos os dias. Será que isso está gerando conversão? Será que isso está mudando a pessoa? Aliás, será que de um dia para o outro a pessoa de fato consegue se converter e mudar? Será que estamos confessando porque sabemos que o Senhor tem poder de purificar-nos, ou porque estamos com medo, ou porque estamos apenas com remorso? E remorso, meus irmãos, é um sentimento totalmente estéril, não gera nada, não gera conversão, não gera mudança, é apenas um sentimento que está ali dentro de nós e que a gente quer se livrar dele e acha que se confessando vai se livrar dele para daqui a pouco ter, entre aspas, o direito de pecar novamente e voltar a buscar a confissão e voltar a pecar novamente e voltar a buscar a confissão e voltar a pecar novamente. E a pergunta que fica é: estamos nos convertendo desse jeito? É preciso que a gente faça essa reflexão para que a gente não banalize o sacramento, como infelizmente a gente anda banalizando outros sacramentos, e mais ainda, que a gente de fato tenha disposição de deixar o Senhor nos tornar puros. É claro, irmãos e irmãs, que isso não vai acontecer de uma hora para outra, mas só de termos a humildade de saber que não somos totalmente puros, ninguém, inclusive esse que vos fala, só de termos a humildade de sabermos disso, de procurarmos o Senhor com o firme desejo de que cada vez mais Ele nos purifica, isso já contará para nós como justiça. Agora, é preciso ir deixando o Senhor moldar-nos, é preciso ir deixando o Senhor nos purificar, e sobretudo não podemos acostumar com aquilo que nos torna impuros, e nem podemos brincar com a graça de Deus ou com a misericórdia de Deus, que está sempre pronto a perdoar. Nós precisamos entender isso e não brincar com essa graça, que é muito séria. Que o Senhor nos ajude, que o Senhor nos purifique a cada dia, a fim de que nós possamos cada vez mais nos tornar um povo bem disposto para Ele, e principalmente

0: não sejamos um povo que seja novamente dominados, agora não por outros povos, mas pelo pecado ou até mesmo pelas nossas impurezas, fraquezas e limitações. Que sejamos um povo verdadeiramente livre. Que assim seja.
1: Amém.
0: No instante de silêncio, deixemos que a palavra meditada possa fecundar o nosso coração e a nossa vida.

0: Meus irmãos e minhas irmãs, fiquemos de pé e elevemos ao Pai Celeste as nossas preces de filhos e filhas, rezando: Senhor, atendei a nossa prece.
1: Senhor, atendei a nossa prece.
2: Para que a Igreja continue sendo sinal de compaixão e esperança, acolhendo com amor os que buscam cura e reconciliação, rezemos ao Senhor.
1: Senhor, atendei a nossa prece.
2: Para que os doentes, os excluídos e os que vivem à margem da sociedade encontrem acolhida e dignidade nas comunidades cristãs, rezemos ao Senhor.
1: Senhor, atendei a nossa prece.
2: Para que tenhamos um coração humilde e confiante, capaz de nos aproximar de Jesus com fé sincera, rezemos ao Senhor.
1: Senhor, atendei a nossa prece.
2: Pelos nossos irmãos aniversariantes, para que Deus lhes dê muitos anos de vida, fé, saúde, rezemos ao Senhor.
1: Senhor, atendei a nossa prece.
2: Pelos nossos irmãos falecidos, para que Deus lhes dê o descanso eterno, rezemos ao Senhor.
1: Senhor, atendei a nossa prece.
0: Senhor Deus, que tocais nossas feridas com vossa misericórdia, acolhei estas preces e renovai em nós o desejo de viver segundo a vossa vontade. Por Cristo nosso Senhor.
1: Amém.
0: A Deus, o que temos e somos, com o canto.

0: Orai, irmãos e irmãs, para que o meu e o vosso sacrifício seja aceito por Deus Pai Todo-Poderoso.
1: Receba, Senhor, por tuas mãos este sacrifício, para a glória do seu nome, para o nosso bem e de toda a sua santa igreja.
0: Acolhei, Senhor, nós vos pedimos, este sacrifício de louvor e de reconciliação, e fazei que, por ele purificados, vos ofereçamos o afeto de um coração que vos agrade. Por Cristo nosso Senhor.
1: Amém.
0: O Senhor esteja convosco.
1: Ele está no meio de nós.
0: Corações ao alto.
1: O nosso coração está em Deus.
0: Demos graças ao Senhor nosso Deus.
1: É nosso dever e nossa salvação.
0: Na verdade, é digno e justo. É nosso dever e salvação dar-vos graças sempre e em todo lugar. Senhor Pai Santo, por vosso amado Filho Jesus Cristo. Ele é a vossa palavra pela qual tudo criastes. Ele é o nosso Salvador e Redentor, que se encarnou pelo Espírito Santo e nasceu da Virgem Maria. Ele, para cumprir a vossa vontade e adquirir para vós um povo santo, estendeu os braços na hora da sua paixão, a fim de vencer a morte e manifestar a ressurreição. Por isso, com os anjos e todos os santos, proclamamos vossa glória, dizendo a uma só voz:
1: Santo, Santo, Santo, Santo, Santo, Senhor Deus, o universo, o céu e a terra proclamam a vossa glória. Hosana nas alturas, bendito que vem em nome do Senhor. Hosana nas alturas.
0: Na verdade, ó Pai, vós sois santo, fonte de toda santidade. Santificai, pois, estes dons, derramando sobre eles o vosso Espírito, a fim de que se tornem para nós o corpo e o sangue de nosso Senhor Jesus Cristo.
1: Enviai o vosso Espírito Santo,
0: estando para ser entregue, e abraçando livremente a paixão, Jesus tomou o pão, pronunciou a bênção de ação de graças, partiu e o deu a seus discípulos, dizendo: Tomai todos e comei, isto é o meu corpo, que será entregue por vós.

Do mesmo modo, no fim da ceia, ele tomou o cálice em suas mãos e, dando graças novamente, o entregou a seus discípulos, dizendo: Tomai todos e bebei. Este é o cálice do meu sangue, o sangue da nova e eterna aliança, que será derramado por vós e por todos para a remissão dos pecados. Fazei isto em memória de mim.

0: Mistério da fé.
1: Anunciamos, Senhor, a vossa morte e proclamamos a vossa ressurreição. Vinde, Senhor Jesus.
0: Celebrando, pois, o memorial da morte e ressurreição do vosso Filho, nós vos oferecemos, ó Pai, o pão da vida e o cálice da salvação, e vos agradecemos porque nos tornastes dignos de estar aqui na vossa presença e vos servir.
1: Aceitai, ó Senhor, a nossa oferta.
0: Suplicantes vos pedimos que, participando do corpo e sangue de Cristo, sejamos reunidos pelo Espírito Santo num só corpo.
1: O Espírito nos una num só corpo.
0: Lembrai-vos, ó Pai, da vossa Igreja, que se faz presente pelo mundo inteiro. Que ela cresça na caridade em comunhão com o Papa Leão, com o nosso Bispo José Roberto, os bispos do mundo inteiro, os presbíteros, os diáconos e todos os ministros do vosso povo.
1: Lembrai-vos, ó Pai, da vossa Igreja.
0: Lembrai-vos dos vossos filhos, José Mamede de Araújo, Domingos Davi da Silva, Raimundo Nonato, Fernando Macedo, Júlia Maria, Marcelino da Silva, Orlando Ferreira, Lidiomar Mamede, Fernando Macedo, que chamastes deste mundo à vossa presença, tendo sido sepultados com Cristo em sua morte no batismo, participem igualmente da sua ressurreição. Lembrai-vos também na vossa misericórdia dos outros nossos irmãos e irmãs que adormeceram na esperança da ressurreição e de todos os que partiram desta vida. Acolhei-os junto a vós na luz da vossa face.
1: Concedei-lhes, ó Senhor, a luz eterna.
0: Enfim, nós vos pedimos, tende piedade de todos nós e dai-nos participar da vida eterna com a Virgem Maria, Mãe de Deus, São José, seu esposo, os apóstolos, Senhora Santana e São Joaquim, e todos os santos que neste mundo viveram na vossa amizade, a fim de vos louvarmos e glorificarmos por Jesus Cristo, vosso Filho. Por Cristo, com Cristo e em Cristo, a vós, Deus Pai Todo-Poderoso, na unidade do Espírito Santo, toda honra e toda glória,

0: Meus irmãos e minhas irmãs, obedientes à palavra do Salvador e formados por seu divino ensinamento, ousamos dizer: Pai nosso que estais nos céus, santificado seja o vosso nome. Venha a nós o vosso reino. Seja feita a vossa vontade, assim na terra como no céu. O pão nosso de cada dia nos dai hoje. Perdoai-nos as nossas ofensas, assim como nós perdoamos a quem nos tem ofendido. E não nos deixeis cair em tentação, mas livrai-nos do mal. Livrai-nos de todos os males, ó Pai, e dai-nos hoje a vossa paz. Ajudados pela vossa misericórdia, sejamos sempre livres do pecado e protegidos de todos os perigos, enquanto aguardamos a feliz esperança e a vinda do nosso Salvador, Jesus Cristo.
1: Vosso é o reino, o poder e a glória para sempre.
0: Senhor Jesus Cristo, dissestes aos vossos apóstolos: eu vos deixo a paz, eu vos dou a minha paz. Não olheis os nossos pecados, mas a fé que anima a vossa igreja. Dai-lhe, segundo o vosso desejo, a paz e a unidade. Vós que sois Deus, com o Pai e o Espírito Santo.
1: Amém.
0: A paz de nosso Senhor Jesus Cristo esteja no coração de todos vocês.
1: O amor de Cristo nos uniu. Cordeiro de Deus, que tirais o pecado do mundo, tende piedade de nós. Cordeiro de Deus, que tirais o pecado do mundo, tende piedade de nós. Cordeiro de Deus, que tirais o pecado do mundo, dai-nos a paz.

0: Senhor, se queres, tens o poder de me purificar. Meus irmãos e minhas irmãs, eis Jesus Cristo, o Cordeiro de Deus, aquele que tira o pecado do mundo.
1: Senhor, eu não sou digno de que entreis em minha morada, mas dizei uma palavra e serei salvo.

0: Oremos. Renovados pelo alimento do precioso corpo e sangue do vosso Filho, imploramos vossa misericórdia, Senhor. Dai-nos receber um dia, resgatados para sempre, a salvação que celebramos fielmente. Por Cristo nosso Senhor.
1: Amém.
0: Ave Maria, cheia de graça, o Senhor é convosco. Bendita sois vós entre as mulheres, e bendito é o fruto do vosso ventre, Jesus.
1: Santa Maria, Mãe de Deus, rogai por nós, pecadores, agora e na hora de nossa morte. Amém.
0: Rogai por nós, Santa Mãe de Deus,
1: para que sejamos dignos das promessas de Cristo. Amém.
0: Amém.
1: Hoje haverá celebração eucarística nas comunidades aqui na área urbana de São Vicente, às 19h30. Na área rural e na comunidade de Lagoa de Félix Pereira, também às 19h30. E na comunidade de Santa Rita, aqui na área urbana, às 19h30. Amanhã, no abrigo, às 16h30. Lembramos também que estão abertas as inscrições para crisma de adultos. Os interessados devem procurar a secretaria paroquial para realizar suas inscrições. Estão sendo vendidos agora, na porta da catedral, os bilhetes para o show de prêmios, já em prol da festa de Senhora Santana. Tem uma imagem, réplica de Senhora Santana, tem um garrote e um smartphone. Então, por apenas R$10, você estará colaborando com a festa de Senhora Santana e também poderá colaborar mais ainda, você também ajudando a vender os bilhetes. Aí na sua comunidade, na zona rural, aqui na zona urbana, você pode ir até a secretaria da paróquia e pedir para você colaborar vendendo também os bilhetes por apenas R$10.
0: Pronto. Peçamos ao Senhor a sua bênção. O Senhor esteja convosco.
1: Ele está no meio de nós.
0: Abençoe-vos o Deus Todo-Poderoso, Pai e Filho e Espírito Santo.
1: Amém.
0: Meus irmãos e minhas irmãs, ide em paz e que o Senhor vos acompanhe.
1: Graças a Deus.
0: Forte fraterno abraço, um bom e santo dia para todos e até mais breve.
1: Amém. Voltemos aos nossos estúdios, desejamos a todos um bom dia. Foi Luiz Benevides da Catedral Senhora Santana e Paulo Souza em nossos estúdios. Bom dia.
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3: 7:45.
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1: Bom dia, 8:01, 8:01, neste momento, início do nosso Jornal da Manhã. A apresentação, Silvano Silva. Nosso Jornal da Manhã começando nesta sexta-feira, 26 de junho de 2026. Agora vamos aos destaques do nosso Jornal da Manhã. Fim da taxa das blusinhas tem apoio de 92% entre consumidores. Programa de aquisição de alimentos, o PAA, completa 23 anos. Polícia registra queda dos roubos e furtos nos eventos de São João da Bahia 2026. Nona Conferência Municipal de Saúde de Caetité acontece hoje. E lá está Paulão Locutor, que daqui a pouquinho estará em contato conosco aqui, já trazendo os detalhes desta nona Conferência Municipal de Saúde, hoje em Caetité. São 8:02, 8:02, e vamos começar o nosso Jornal da Manhã trazendo as informações sobre a taxa das blusinhas. Pessoas que compram pela internet, compram nos sites da internet, e está exatamente nos últimos meses, na verdade, nos últimos anos, as discussões sobre esses assuntos, da cobrança ou não de impostos, que passou a ser chamada de taxa das blusinhas, e o fim da taxa das blusinhas tem apoio de 92% entre consumidores. Diego Brião, com os detalhes.
2: A chamada taxa das blusinhas é um ponto de debate que impacta diversas frentes da economia, como são os casos dos consumidores e dos comerciantes. Através de uma medida provisória, o governo federal revogou o imposto de importação de 20% incidente sobre compras de até 50 dólares realizadas por pessoas físicas. Entre os consumidores, o apoio ao fim definitivo da tributação é elevado. Henrique Lian, diretor-geral da Proteste, Associação de Defesa do Consumidor, que integra a Euroconsumers Brasil, detalha dados de uma pesquisa recente desta instituição sobre o tema.
3: 92% dos consumidores, chegando a 97% na região sudeste, afirmam que acabar com a taxa das blusinhas de uma vez é a decisão correta. E 88% defendem que o Congresso Nacional deve priorizar essa pauta, agir rapidamente para a aprovação da medida provisória, que vai então consolidar o fim definitivo da chamada taxa das blusinhas. E vão além, dizem ainda a maioria dos consumidores, que votariam num candidato que apoiasse o fim da taxa das blusinhas.
2: O diretor-geral da Proteste analisa a taxa das blusinhas e os respectivos impactos junto aos consumidores.
3: Esse imposto justamente contraria os três grandes princípios da tributação, que são o princípio da capacidade contributiva, da progressividade e da finalidade social. Ou seja, não é quem tem mais que paga mais, como seria o correto, é quem tem menos que está pagando mais, sem nenhuma finalidade social. Ainda que esse imposto fosse legítimo, o que não é o caso, ele poderia deixar de ser aplicado, deveria deixar de ser aplicado, pelo prejuízo para o pequeno, para o consumidor, que é o elo mais vulnerável da cadeia de consumo, né, ser extremamente prejudicado.
2: A pesquisa da Protest também revela que ao todo 75% dos entrevistados não consideram justa a cobrança de imposto sobre compras internacionais de até $50. Entre os consumidores das classes C e D, o índice chega a 79%. Na região nordeste do país, 80% afirmam que a cobrança não é justa. O levantamento foi realizado entre os dias 12 e 21 de maio deste ano, com 1.300 consumidores por meio de entrevistas pessoais nas cidades de São Paulo, Rio de Janeiro, Belo Horizonte, Porto Alegre, Curitiba, Goiânia, Brasília, Recife, Salvador, Fortaleza, Belém e Manaus. O Poder Legislativo tem até setembro deste ano para analisar a medida provisória que extinguiu a cobrança. Agência Rádio Web. Produção e reportagem, Diego Abreão.
1: São 8:06, 8:06, o nosso Jornal da Manhã, da nossa Rádio Educadora de Caetité, Bahia, trazendo agora informação sobre o PA. É o Programa de Aquisição de Alimentos, completando 23 anos. Iniciativa amplia o acesso à alimentação adequada, fortalece a agricultura familiar e consolida ações voltadas à inclusão social e ao desenvolvimento sustentável. Nós temos agora as informações com mais detalhes de Brasília com o repórter Luciano Seixas.
4: O Programa de Aquisição de Alimentos completa 23 anos. Criado em 2003, a iniciativa tem o objetivo de ampliar o acesso da população a alimentos de qualidade, fortalecer a agricultura familiar e consolidar ações voltadas à inclusão social e ao desenvolvimento sustentável. Desde sua reestruturação em 2023, o programa recebeu mais de 3 bilhões e 500 milhões de reais pelo governo do Brasil. Desse total, cerca de 2 bilhões de reais já foram aplicados na compra de mais de 376 mil toneladas de alimentos, produzidos por cerca de 140 mil agricultores familiares, distribuídos por todas as regiões do país. De acordo com dados da Cátedra Itinerante Inclusão Produtiva Rural, divulgado pelo Ministério do Desenvolvimento e Assistência Social, Família e Combate à Fome, foi identificado o aumento de renda e redução da dependência do Cadastro Único de Agricultores. O estudo também apontou crescimento da participação de povos indígenas e comunidades quilombolas entre 2022 e 2024. Com redação de Thaísa Vitória, da agência Rádio Gov em Brasília, Luciano Seixas.
1: São 8:08, 8:08. Nosso Jornal da Manhã trazendo agora informação sobre a polícia registrando queda dos roubos e furtos nos eventos do São João da Bahia em 2026. Agora vamos a Salvador com Kate Ribeiro falando desse assunto.
5: As forças policiais da Bahia registraram queda dos roubos e furtos nos eventos de São João da Bahia 2026, promovido na capital baiana e em mais 282 municípios da região metropolitana de Salvador e do interior. Os furtos apresentaram diminuição de 52,4%, saindo de 710 ocorrências em 2025 para 338 este ano. Os roubos saíram de 580 casos computados no ano passado para 304 registros em 2026, em uma redução de 47,6%. 27 mil policiais, peritos e bombeiros seguem reforçando as ações em todo o território baiano, contando com o suporte de 2.800 câmeras. A Operação São João 2026 continua até 30 de junho. Com informações da Secom Bahia, Kate Ribeiro.
1: São 8:09, 8:09, ainda sobre o São João na Bahia 2026 e assunto da polícia e a inovação com o reconhecimento facial. São João da Bahia contabilizou 45 presos por reconhecimento facial e redução de acidentes nas estradas. O assunto que diz respeito ao reconhecimento facial com as câmeras que ficam instaladas naqueles pontos mais estratégicos em cidades da capital interior e reconhecendo pessoas que têm passagem pela polícia, pessoas que têm, na verdade, uma ficha policial que não é adequada e que está à procura, e por isso o reconhecimento facial identificou 45 pessoas, 45 presos esse ano. Quem tem os detalhes desse assunto e explicar melhor sobre isso, de Salvador, é o repórter Alexandre Santana.
6: A Operação São João 2026 contabiliza 45 foragidos da Justiça alcançados pelo Sistema de Reconhecimento Facial da SSP, Secretaria da Segurança Pública, e uma redução dos acidentes nas rodovias estaduais. O balanço parcial foi encerrado na madrugada desta quinta-feira. O emprego das novas plataformas de observação elevadas garantiu a ampliação da cobertura de câmeras. Os 13 novos veículos, que possuem 9 câmeras embarcadas, auxiliaram na captura de criminosos em 24 municípios da Bahia. Os foragidos respondem a processos por homicídio, estupro, receptação, tráfico de drogas, furto, porte ilegal de arma de fogo e dívida de pensão alimentícia. Ao longo do período do São João, equipes do Batalhão de Polícia Rodoviária registraram uma queda de 5 operantes, verificações de documentos, testes de bafômetro e inspeções veiculares foram realizadas nas estradas. Houve ainda um aumento de 75% nos flagrantes e de 33% na recuperação dos veículos com restrição de furto ou roubo, em comparação ao mesmo período da Alexandre Santana.
1: Portanto, em uma ação aí da Secretaria de Segurança Pública da Bahia, SSP, que tem aí à frente a divisão da polícia que está atendendo no estado da Bahia. Então, a secretaria está fazendo esse trabalho e tendo aí esse resultado divulgado sobre as ações do São João da Bahia, contabilizando 45 presos por reconhecimento facial. Então, falamos da Secretaria de Segurança Pública, SSP. A Secretaria de Segurança Pública da Bahia ativa Centro Integrado de Comando e Controle para o dia D da Operação Virtude 2026. Vamos conhecer melhor o que se trata desse dia D da Operação Virtude 2026, com o repórter Alexandre Santana, de volta de Salvador, para falar conosco aqui sobre esse assunto.
6: A SSP, Secretaria de Segurança Pública da Bahia, ativou nesta quinta-feira o Centro Integrado de Comando e Controle para acompanhar o dia D da Operação Virtude 2026. A iniciativa integra uma mobilização nacional coordenada pelo Ministério da Justiça e Segurança Pública, voltada à prevenção e ao enfrentamento da violência contra a pessoa idosa. A Operação Virtude é realizada em todo o país com o objetivo de fortalecer ações preventivas, fiscalizações, atendimentos e investigações realizadas à proteção da população idosa, promovendo uma atuação integrada das forças. Para o monitoramento das ações, a SSP reúne equipes de diversas superintendências que são responsáveis por apoiar o acompanhamento das ocorrências e o compartilhamento de informações em tempo real. A operação também conta com a atuação das polícias militar e civil. Com informações da SECOM Bahia, Alexandre Santana.
1: 8:13, 8:13. Agora, a informação que ontem nós já antecipamos aqui, no momento que estava acontecendo o evento, onde a Bahia transferiu a capital para Cachoeira. Ontem houve esse momento, essa solenidade, essa celebração, lembrando a celebração do 2 de julho, o início da celebração, onde foi transferido ontem, simbolicamente, a capital para Cachoeira. Todos os anos, no dia 25, acontece esse momento, essa solenidade, a Bahia transferindo aí a capital simbolicamente para Cachoeira e iniciando assim a celebração do 2 de julho de 2026. O governador esteve presente, na verdade, este ano, pela primeira vez, os poderes judiciário e legislativo, juntamente com o executivo, presentes em Cachoeira para garantir esse momento importante. O Poder Judiciário, na sua representação, o Poder Legislativo, conforme ontem falamos com a presidenta do Legislativo Baiano, da Assembleia Legislativa da Bahia, a deputada estadual Ivana Basso, também o governador da Bahia, na condição de executivo e tendo exatamente os três poderes representados ontem. E o governador Geraldo Rodrigues teve, obviamente, participando deste evento.
7: Quarto ano meu no governo e 4 anos aqui, simbolizando a transferência do governo, demarcando, portanto, ali o momento em que a gente começou a caminhada pela independência do Brasil na Bahia. Uma lei estadual, um decreto estadual, estabelece a transferência do governo aqui para Cachoeira. Nós trazemos todo o secretariado e hoje uma novidade, presença também da Assembleia Legislativa se transferindo para aqui, também da mesma forma o Tribunal de Justiça e o Ministério Público, portanto, todos os poderes celebrando com toda a Cachoeira e o Recôncavo a caminhada, o início da caminhada para a independência do Brasil na Bahia. E mais do que uma memória, é a demonstração que nós acreditamos na resistência de um povo quando quer lutar por algum objetivo. Naquele momento era a independência do Brasil e a independência da Bahia que movimentou todo aquele povo a ser criativo, se apegar a Deus e fazer suas orações, mas resistir a um momento de dependência de Portugal. E hoje a gente também celebra isso trazendo algumas independências, a exemplo da demarcação da educação, da saúde, da segurança pública, dos direitos que as pessoas têm. Tudo isso faz parte de um cabedal de

0: e também o Legislativo, a presença da deputada Ivana Bassos, como presidente da Assembleia Legislativa da Bahia, em Cachoeira, foi também como um ato de transferir o poder legislativo para Cachoeira também. E assim, junto com o governador, que já faz esse gesto, já, né, todos os anos, transferindo a capital da Bahia para Cachoeira de forma simbólica. E no dia 2, pela primeira vez, a capital do Brasil, de forma simbólica, será transferida para Salvador, quando terá a presença do presidente do Brasil, Luiz Inácio Lula da Silva, que é exatamente num sentido de valorização do 2 de julho como a independência do Brasil na Bahia. E de forma que, pela primeira vez, teremos aí a transferência simbólica da capital do Brasil para Salvador no dia 2 de julho. E falando em 2 de julho, Caetité participa também do 2 de julho, 2 de julho de 2026, Caetité, terra que celebra a liberdade. Já nos preparativos, a prefeitura já com as ações para que possamos ter o ensaio, inclusive no próximo domingo, às 16h, quando teremos a Secretaria de Cultura, Esporte, Lazer e Turismo de Caetité, com toda a equipe, né, já convidando inclusive os caetitenses, enfim, todas as pessoas para o ensaio dedicado ao desfile dos grupos de montaria, uma importante tradição da festa de 2 de julho. E dessa forma, nós teremos no domingo à tarde, às 16h, a seguinte programação: o percurso saída da Praça da Juventude, depois seguindo a Rua Cônego Bastos, né, a conhecida Barroquinha, que sai na Rua 2 de Julho, depois Ladeira da Saudade, Avenida Prefeito Olimar Oliveira, Praça da Catedral, Avenida Santana, Rua Barão, Praça da Catedral, novamente, Hasteamento da Bandeira de 2 de julho. Então, por fim, terá aí o hasteamento da bandeira do 2 de julho na Praça da Catedral, que simboliza aí exatamente um momento oficial já dos festejos do 2 de julho, que teremos aí a tradicional levada da cabocla no dia 1º, à noite, exatamente na quarta-feira. Depois, na quinta-feira, dia 2, já tradicional desfile cívico, com o momento em que simboliza aí a busca da cabocla, da Pedra do Conselho, da Praça Eliseu, Dom Eliseu. É a praça que fica em frente do cemitério Ladeira da Saudade. Ali fica a Pedra do Conselho, onde simbolicamente ali fica a cabocla, do dia 1º para o dia 2. O dia 1º levando a cabocla, o dia 2 trazendo a cabocla até a Praça da Catedral. Então, momento que Caetité também está nos festejos do 2 de julho, que lembra a independência do Brasil na Bahia. São 8h21, 8h21. Daqui a pouquinho estaremos de volta com outras informações aqui no nosso Jornal da Manhã, ainda hoje, as informações sobre a 9ª Conferência Municipal de Saúde de Caetité, que acontece, portanto, no Teatro João Gomes, no Centro Administrativo de Caetité, onde está Paulão Locutor. Daqui a pouquinho teremos os detalhes sobre este evento.
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0: 8:37, 8:37, este é o nosso Jornal da Manhã, da nossa Rádio Educadora. 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Agora a participação do ouvinte aqui no nosso Jornal da Manhã, começando com o ouvinte que faz aqui um apelo sobre o desaparecimento da calopsita. Desde o dia 22 de junho, que desapareceu daí da rua Joaquim Donato, no bairro Buenos Aires. É uma rua que ela sai já em frente da Avenida Olimar Oliveira, nas proximidades do posto Samap. Então, a rua Joaquim Donato, no bairro Buenos Aires, fica do lado do Buenos Aires. E desapareceu essa calopsita, é um ouvinte fazendo apelo aqui, quem viu ou que tenha já encontrado, às vezes alguém que está com a calopsita e às vezes até aguardando por divulgação, por saber de quem é. E exatamente nós vamos falar aqui já o contato da pessoa que está à procura da calopsita, exatamente sendo de estimação. Tem criança, né, que está muito sentida por isso, e o contato, você que porventura tenha já encontrado a calopsita, aguarda saber quem está procurando, o contato é do WhatsApp, é o 99290871. Lembrando que é do DDD77, nós vamos falar aqui de dois contatos, e quem vai ligar tem que acrescentar um 9 para facilitar a memorização. 99290871, 99290871, e outro contato é o 99215099, 99215099. Aí você poderá entrar em contato com um destes números, é o WhatsApp, e terá aí a oportunidade de dizer se você viu alguém pegando ou se está com a calopsita que desapareceu desde o dia 22 da rua Joaquim Donato, bairro Buenos Aires. Como dissemos, é a rua que sai na Avenida Olimar Oliveira, fica aí nas proximidades do posto Samap. E quem tiver aí conhecimento também poderá entrar em contato com a nossa rádio educadora. Nós estaremos já levando aí ao conhecimento da pessoa que está à procura. E lembrando, tem criança muito sentida por isso e espera que alguém possa encontrar e devolvê-la, que inclusive receberá recompensa. A família vai recompensar quem porventura tenha encontrado ou que vai encontrar a calopsita, e assim devolvendo a família. 8:41, 8:41, continua a participação do ouvinte aqui no nosso Jornal da Manhã.
1: Bom dia, Silvano, bom dia, Paulão, aqui é Luiz Inácio, Lagoa Grande, Santa Luzia. Paulão, Silvano, cobra a ideia de iluminação pública para colocar uma lâmpada no poste da minha casa, que está sem lâmpada e está na escuridão. Eu já cobrei do vereador Donizete, já cobrei da iluminação pública e nada de resolver.
0: Então, Luiz Inácio de Lagoa Grande, fica nas proximidades de Santa Luzia, povoado de Santa Luzia, município de Caetité, fazendo essa cobrança do setor de iluminação pública, né, para que possa colocar uma lâmpada em frente da casa dele, em Lagoa Grande. E dessa forma, dizendo que já fez essas cobranças, mas até o momento não resolveu, entrou em contato aqui com o nosso Jornal da Manhã, e assim, com certeza, aí a equipe que nos ouve aí do setor de iluminação pública da Prefeitura de Caetité estará aí fazendo aí a reposição da lâmpada, né, fazendo essa troca, aí colocando a lâmpada que funciona aí no poste, na frente da casa de Luiz Inácio, na comunidade de Lagoa Grande, região de Santa Luzia. Ainda ouvinte participando aqui, Bom dia, tudo bem? Muitos gatos na rua. A prefeitura precisa tomar providências, castrar. Um ouvinte aqui, uma frase curta aqui, mas bem objetiva, falando de muitos gatos na rua e se tratando aqui, na verdade, de Caetité, um ouvinte aqui de Caetité, e pedindo aí à prefeitura para que possa tomar providências e já apresentando a sugestão, né, do castramento aí, e por isso que aqui nós colocamos, né, inclusive à disposição, caso a prefeitura tenha exatamente algum projeto, né, a respeito deste assunto, né. Nós tivemos aqui um período de cachorros nas ruas de Caetité, até que naquela época houve cobranças, né, para que pudesse ter o canil, tinha aí a famosa carrocinha que agia e depois houve aqui o canil, né, foi colocado o canil. Me lembro até que na ocasião, quando a gente tratava da questão do canil, a própria informação que foi dada de que, embora parecia ser uma conquista importante, mas que na verdade em países mais adiantados, mais desenvolvidos, a existência de canil não seria um bom sinal, porque antes disso teria que ter aí a conscientização, né, dos tutores, né, dos criadores, dos donos dos cães, para que pudesse ter o controle de natalidade, que pudesse ter atenção, que pudesse ter ali a pensar com questão da alimentação, da vacinação em dia, enfim, todo o controle, que não teria cães soltos, não teria exatamente os problemas que nós estávamos tendo naquela ocasião. Mas como já era algo assim muito preocupante, inclusive me lembro na ocasião que tinha gente que dizia que tinha pessoas que estavam vindo, chegaram a fragar, e pessoas vindo do interior do município, trazendo carro com cachorros e soltando aqui dentro da cidade de Caetité. E depois o canil foi colocado, né, no sentido de resolver de imediato o problema na ocasião. E nós tivemos também muitas pessoas agindo também, um grupo aqui, espécie de uma ONG, Quem Ama Cuida, composto por universitários, veterinários, empresários, advogados, pessoas diversas da comunidade, que se uniram e muitos adotaram animais soltos aí na rua, cães soltos, e começaram a cuidar. E naquela ocasião pensaram também na questão de gatos, né? Estava associado também à questão dos gatos. E tivemos agora, por fim, exatamente um grande número de gatos espalhados aqui pela cidade, aqui na nossa rádio educadora, exemplo disso, né, de gatas vindo para cá com os filhotes ou tendo, parindo aqui na área da rádio educadora. E ao mesmo tempo que percebemos que tem muitas pessoas também cuidando dos gatos, né, dando alimentação, né, dando toda a atenção necessária aqui na cidade de Caetité. Mas o ouvinte sugere que, diante da existência de muitos gatos na rua, que isso é importante a prefeitura tomar providência, e apresenta a sugestão aqui, castrar. Então, por isso que nós aqui colocamos assim à disposição, caso tenha algum projeto nesse sentido, tanto a questão de cães e de gatos, nossa rádio educadora aqui à disposição, para que a gente possa ser esse meio de comunicação com a comunidade, e assunto tratado aqui que pode servir de exemplo para outros municípios da nossa região. 8 horas e 47 minutos, 8h47, daqui a pouquinho estamos de volta com outras informações no nosso Jornal da Manhã.

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São 8:57, faltando 3 minutos para as 9 horas. Este é o nosso Jornal da Manhã, da nossa Rádio Educadora de Caetité. E agora as informações a respeito da Conferência Municipal de Saúde de Caetité. Nós informamos que está acontecendo hoje em Caetité a Conferência Municipal de Saúde, é a 9ª Conferência Municipal de Saúde de Caetité. E por isso que nós tivemos esse destaque de hoje na abertura do nosso Jornal da Manhã, já falando desse assunto. A 9ª Conferência Municipal de Saúde Caetité traz aí o tema Saúde, Democracia, Soberania e SUS. Cuidar do povo é cuidar da Bahia. O evento, que teve início às 8 da manhã, está acontecendo no Teatro João Gomes, no Centro Administrativo de Caetité, onde está o nosso colega Paulão Locutor. Inclusive, ele está também lá já fazendo os trabalhos, um mestre de cerimônia, e não houve o tempo aí suficiente para que ele pudesse fazer esse trabalho, no sentido de, inclusive, de proposta que estava assim, de encaminhar um áudio sobre o assunto. Mas é um momento de abertura que não foi possível, mas nós temos aqui exatamente assim a programação. E lembrando que temos então hoje a conferência, a 9ª Conferência Municipal de Saúde de Caetité. É um evento importante onde as pessoas participam discutindo eixos importantes, temas importantes ligados obviamente à saúde do nosso município. E estes assuntos levantados aqui por Caetité, onde qualquer pessoa pode participar, não só os profissionais de saúde, mas qualquer cidadã, qualquer cidadão podem participar. E assim, essa participação dos cidadãos de cada município, não só se tratando de Caetité, mas todos os municípios, as conferências são importantes, as conferências municipais, porque qualquer cidadã, qualquer cidadão pode opinar, pode dar sua opinião, sua sugestão, e depois haverá aí a aprovação daquilo que for o melhor para o município, que depois é levado para a conferência estadual, reunindo assim o melhor de cada município da Bahia, depois para a conferência nacional, reunindo o que for o melhor de cada estado, para depois ter aí a aplicabilidade disso, né, para que tenhamos uma saúde melhor em todo o país. 9 horas, e assim estamos encerrando o nosso Jornal da Manhã. Lembrando que estaremos de volta na próxima segunda-feira, 7 da manhã, com o nosso jornal. E na sequência teremos Pedro Silva com o Show da Manhã. Um bom fim de semana para todos e até segunda.

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Salve sintonia. E aí, tudo bem? Por aqui são 9:03. Muito bom dia pra você que faz a nossa audiência show. Ô, galera massa, é o seguinte. Cadê a menina, hein? Menina, você tá aí? Cadê você, menina? Olha ela aí, gente, anunciando que hoje é sexta-feira. Eu não disse pra vocês ontem, quando a gente tava iniciando o show, que estava com cara de segunda. E o bacana é isso, né? Quando tem assim um feriado exatamente no meio da semana. E neste caso foi na quarta-feira do São João, né? Pois muito bem, aí na quinta-feira a gente chega aqui com aquela sensação que está começando mais uma semana com cara de segunda. Mas aí dá aquele start e fala: não, caramba, hoje é quinta-feira. E amanhã, amanhã a menina vai falar em alto e bom som isso aqui, ó. Pois é, essa fala da gente de amanhã, no caso, foi ontem, né? E aí hoje a menina tá aqui falando, hoje é sexta-feira. Então, menina, mal a gente começou ontem, né? A segunda parte da semana, hoje já é dia de entregar aí, portanto, o resultado pra mergulhar no final de semana, né? Sexta-feira chegou, amanhã, sabadão, domingaço, como se isso não bastasse em termos de alegria pra massa trabalhadora, pra classe trabalhadora. Vem aí, ó, segunda-feira. Ô, show, mas o que tem a ver segunda-feira? Segunda-feira vai começar a semana, tá certo, vai começar a semana. Só que vai ser o jogo do Brasil na segunda fase contra o Japão às 14h. Inclusive o governador Jerônimo Rodrigues já decretou ponto facultativo e a galera, oba, maravilha, maravilha. Independentemente do decreto, claro que nós enquanto brasileiros somos torcedores apaixonados pela seleção, então o Brasil vai parar, pelo menos grande parte vai parar para ver o jogo. Então segunda-feira no vespertino, aí é tranquilidade total, esperando que o Brasil vença e que avance, né, para as próximas fases. E assim sendo, nós vamos tendo mais dias de emoções e dias, evidentemente, de curtição também. Tá certinho? Sem contar também que vem na semana que vem o 2 de julho, né? Isso aí. Então é uma sequência aí super bacana pra você se divertir bastante. Mas vamos falar da sexta-feira? Sexta-feira chegou, muito obrigado ao nosso bom Deus que nos concede mais esse dia super bacana. Mudança brusca nas condições climáticas. Estávamos vindo aí de dias muito quentes, né? Noites geladas e dias muito quentes. Porém, hoje já aquela garoa típica aqui da cidade mais agradável da Bahia. E o Astro Rei não está dando sinais de que vai aparecer, pelo menos por enquanto. Se ele aparecer, a gente noticia por aqui, né? Mas vamos lá, sexta-feira daquele jeito, né? Com aquela garozinha no início da manhã. E você curtindo esse friozinho gostoso e acompanhando a partir de agora

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0: Muito bem, a partir de agora você podendo pedir o seu som através do nosso WhatsApp que já está disponível, 999071007, no Manda que a gente atende. Hoje, sexta-feira, teremos o sorteio do óculos de sol em nome da melhor ótica da cidade. Claro, ainda dá tempo, show, de participar? Dá sim. Você manda mensagem de texto e aí lá no finalzinho do programa a gente realiza o sorteio e de já desejando boa sorte pra você. Tá valendo? Vamos nessa. 97, vem comigo, bom dia.

0: música bacana demais, gente. Pois é, 9h29, Super Michael Jackson, The Way Make Me Feel, na programação Show. Música padrão de qualidade, né? Que blocaço finalizado agora. Com chave de ouro, né, Michael? Super bacana. Além de Michael Jackson, destacamos também CPM 22. Fred Mercury, os Paralamas, o Rapa e nenhum de nós. 9h29. Muito bom dia pra você que faz a nossa audiência ao vivo aqui na Educadora 100,7, presente no seu coração. Gente, olha, ontem foi definido o adversário do Brasil na próxima segunda-feira, né? Pois é, ontem o Japão classificou-se aí para a segunda fase e vai enfrentar o Brasil. O técnico da seleção japonesa, em entrevista ontem, após o jogo, né, contra a Suécia, o técnico do Japão disse que o Japão vai jogar em condições de igualdade e que a chance de cada uma das seleções é de 50%. Ou seja, o Japão simplesmente colocou o Brasil no mesmo patamar que ele, né? E o Japão. Então tá aí. A gente não pode subestimar nenhuma seleção, não pode menosprezar, não pode diminuir nenhuma seleção, mas o Brasil tem que entender o seu grau de importância, né? E não é considerar-se melhor do que o Japão, mas que a história tem que prevalecer, o que tem que ser continuada, né? O Brasil é pentacampeão. E aí eu penso que o técnico japonês talvez tenha sido muito audacioso em colocar que o Brasil tem as mesmas chances que o Japão e vice-versa. Mas aí há ouvinte que certamente está dizendo: não, Pedro, ele declarou isso baseado no momento, no que está jogando a seleção brasileira, no que está jogando a seleção japonesa. É claro que é uma questão de momento. Mas ainda assim, eu penso que mesmo a seleção japonesa estando jogando bem e não atua, avançou a segunda fase, mas é uma questão mesmo de história, né? De camisa, de peso. Ah, mas isso não conta muito, não. Se você não jogar bem dentro das quatro linhas, esse negócio de peso de camisa, isso não vale nada. Ô, gente, bem que vale, né? Que eu tenho certeza que os jogadores brasileiros vão encarar o Japão, não subestimando, claro, mas não tendo nenhum receio de partir para cima, porque nós vamos jogar contra o Japão, né? Só que os japoneses, eu penso que mesmo eles tendo crescido bastante, né, evoluído bastante no futebol nos últimos anos, mas quando eles se depararem com jogadores da seleção brasileira, eu penso que o emocional pesa sim, porque eles vão estar encarando a seleção pentacampeã do mundo. Aliás, foi daqui do Brasil que a escola de futebol japonesa acabou sendo criada, a partir do Zico, né, do Arthur Antunes Neves Coimbra, parece que o nome dele é isso, né? É alguma coisa assim. Do Zico, popular Zico. Então o Zico foi pro Japão, virou um xodó do japonês, o queridinho, e ajudou a alavancar o futebol, isso lá na década de 90, né? Então, e hoje o futebol japonês, ele ganhou uma notoriedade, uma repercussão muito grande internacionalmente falando, a ponto de o seu técnico de momento dizer que as chances para o jogo de segunda-feira são divididas meio a meio. Opa, calma, japonês, a gente vai com tudo pra cima de vocês. Derrimou, né? Calma, japonês, a gente vai com tudo pra cima de vocês. Sem subestimar, respeitando, mas é a seleção brasileira, né, gente? Fala sério. 9h33, muito bom dia pra você que faz a nossa audiência ao vivo aqui na Educadora 100,7, presente no seu coração. Ao vivo e até o meio-dia. E aqui na Educadora vai rolar bolão mais uma vez, né? Pois é, vai rolar bolão mais uma vez e eu e a Elisete, principalmente, estamos assim muito motivados, querendo que esse bolão comece logo, né, Elisa? Pra gente faturar de novo? Pois é. Vamos lá, então. São 9h33. Muito bom dia pra você que faz a nossa audiência ao vivo. 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São 9h37, simplesmente 23 para as 10. 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
6: 9:46.
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abraçando você e desejando que a sua manhã continue sendo assim, ó, super bacana, né? Manhã fria na cidade mais agradável da Bahia. 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

Vamos nessa, Pedro. Manda alôzão pra mim, Mileide, aqui em Brejinho das Ametistas. Oi, Mileide, um abraço pra você, obrigado aí pela audiência. Curtindo a nossa programação show aí no distrito de Brejinho das Ametistas. Quero crer que aí tá frio pra caramba hoje também, né? Brejinho é um dos distritos mais frios aqui de Caisté. E quando o frio chega aqui, já passou por Brejinho, ó, antes mesmo de chegar aqui. Principalmente vindo aí do sul do país, né? Maravilha. Um abraço a vocês, obrigado pela audiência. Salve, salve, numa boa. Manda, ô, minha querida Carmen. Carmen tá lá em Igapurã, Bahia, mandou uma foto aqui pra mim. De uns biscoitos da hora. Carmen que produz biscoitos lá, inclusive, né, cara? Olha, tô aqui na luta, só na escuta. E produzindo verdadeiras delícias, né, Carmen? Tá aí na Praça Bacupari, acompanhando a nossa programação. Super abraço, viu, Carmen? Verdadeiras, é o que, chimango aqui, né? Verdadeiras delícias aqui, ó. Salve, salve, numa boa. Forte abraço, viu, Carmen? Olha só, Pedro, aqui é Gilmara Alves, do Ovidio Teixeira. Estou aqui curtindo o programa. Essa galera toda que tá aqui, pelo menos a maior parte, né, gente? Tudo não, a maior parte tá concorrendo ao prêmio que vamos sortear logo mais, que é o óculos de sol da Visual Ótica. O pessoal tá fazendo esse registro aqui. É porque não dá pra gente colocar essa informação a todo momento, né? Porque fica repetitivo, mas só justificando, não precisa nem a gente dizer que o pessoal, quem mandou a mensagem dizendo que está afim de ganhar o prêmio, a gente está mandando o nome lá pro bolo. Boa sorte para essa galera toda, tá bom? Adriana da Fazenda Cerquinha, Igaporã, Bahia, tá com a gente também, curtindo o show. Adriana, bom dia, salve, salve, sintonia. Ô Pedro, aqui quem tá falando é Gabriela, de Pajeú do Vento. Olha só, gostaria que você mandasse uma música aí para todos nós aqui. Tá certo então, Gabriela, um abraço para você, boa sorte. A Gabriela me mandou mensagem aqui, tá concorrendo aí também. Salve, salve, numa boa. Lene do Ovidio Teixeira, tudo bem, Lene? Um abraço para você, bom dia, obrigado pela audiência. Ela tá dizendo aqui o seguinte, olha só, ela tá dizendo que fez a retirada dos óculos que ganhou na sexta-feira passada, lá na Visual Ótica. Muito bem, Lene, parabéns, minha querida. Ela deixou para retirar ontem, porque foi, aconteceu o quê? Ah, veio final de semana, depois já mergulhou no São João, os óculos já estavam garantidos, você já tinha ganhado, não é isso, Lene? Falou assim, não, depois a gente passa lá. E ela tá dizendo aqui para mim que passou ontem, na quinta-feira, para retirar lá na Visual o seu prêmio. Parabéns, viu, o Lene, ó. Valeu mesmo, minha querida. Salve, salve, numa boa. Agora tá aí, ó. Curte. Pena que hoje não tá para muito sol, quer dizer, não tá para o óculos de sol, mas tem nada não. Sol, a certeza que ele virá é absoluta, né, Lene? É isso aí. Se tem uma coisa que é certa no sertão, né, é justamente o sol. Valeu, Lene, um abração para você, minha querida. Obrigado por estar fazendo aí a nossa audiência numa boa. Rosalie do Santo Antônio. Tudo bem, Rose? Um abraço para você, minha querida. No caso, Rosalie, né? Rose é Rosa, né, show? Tudo bem, Rosa? Um abraço para você. Obrigado aí pela audiência também. Ô, Pedro, tô ouvindo você aqui no Santo Antônio. Manda um alô pra gente aqui. Deixa eu ver quem é, gente. É a Noelma. Alô, Noelma. Um abração para você. No bairro Santo Antônio também, acompanhando a nossa programação. Galera bombando aqui na audiência. Vamos lá? Pedro, estou na escuta do programa aqui no Jardim Maria Lino. Maria Lino, um abraço, obrigado pela audiência também. Marinalva Guedes, do bairro Santa Rita, aqui em Caisté, com a gente também. Beijo pra você, viu, Marinalva? Obrigado por fazer a nossa audiência show numa boa. Meu amigo Mildinho, tá na sintonia. Hoje começa o arrasta-pé por aí, né, Mildinho? Salve, salve. Pois é, Igaporã, Bahia. Hoje começa aí, ele falou, começa o arrasta-pé. Começa o São Pedro de Igaporã, hoje, amanhã e domingão. É, um abraço aí a todo o pessoal de Igaporã, Bahia. Já preparou aí o chinelo, né? Ou a botina, né, meu caro Mildinho? Pra arrastar o pé aí até umas horas, né? Vai ser praça cheia, não tenho dúvida disso. A cidade é muito organizada, pessoal muito acolhedor, muito receptivo. São ingredientes muito festivo também. São ingredientes super importantes para o sucesso da festa. Olha aí, eu vou trazer para você a programação de hoje aqui, ó. Às 19 horas tem Dildo Acordeon, às 21 tem Alan Júnior, às 23 horas Banda Encantos, à 1 da manhã tem Meu Canários e às 3 horas tem Caio Costa. Essa é a programação de hoje, lá do São Pedro de Igapurã, Bahia. São Pedro edição 2026. Maravilha, maravilha. Parabéns aí a todos vocês. E Igaporã fazendo essa linda festa e convidando o pessoal. Eduardo, a galera. Ih, show! O pessoal tá dizendo. Eduardo Costa vai estar em Igaporã? Vai sim. É domingão, né, Mildinho? Domingão tem um show aí, grande show do Eduardo Costa. É amanhã que tem de Gamão Branca. Depois, Mildinho, passa a programação pra gente aí no sabadão também. Viu, Mildinho? Se puder. E do domingo a gente já trazer a programação completa aqui, tá? Eu até tenho ali no
no celular, mas se vier por aqui fica mais fácil pra gente divulgar, né? Mas vamos lá, se puder, viu, meu dia, manda pra mim aí a programação de amanhã e do domingo também, tá? Eu não tenho assim em memória, mas eu sei que domingo Eduardo Costa vai estar fazendo showzaço aí em Gapurã, Bahia. Vamos lá? 99907-1007, prosseguindo aqui. Ô Pedro, aqui é João Paulo da Fazenda Brejo Sul. Ô João, tá tudo certinho por aí? Muito frio, né, João? Mas é isso aí, um abraço, obrigado pela audiência. 99907-1007, manda alô pra U aqui também. Meu querido U aí na Fazenda Escadinha, tá aí fazendo rapadura, né, U? Pois é, ligou direto esses dias aí, né, U? Até porque o U produziu um canavial da hora lá. E esse ano o rendimento vai ser maior ainda, né? Interessante que ele produz a rapadura com uma qualidade incrível e o produto sai basicamente por encomenda. Tem muita gente que aproveita esse período agora para passar o São João e uns dias de folga. O pessoal que vem de fora, o pessoal já sabe, já entra em contato, mesmo antes de chegar aqui à Bahia, já falou, deixa 2 unidades da rapadura para mim, deixa 3 unidades. O pessoal já vai pedindo, já vai anotando ali, ó. Quando sai da linha de produção lá, das formas, já sabe, já tem um destino certo ali. É tudo basicamente sob encomenda. Eu mesmo costumo encomendar lá e o U já deixa pra gente a rapadura da hora. Pensa numa rapadura gostosa, né? Feita naturalmente, não tem negócio de rapadura de açúcar. Hoje em dia o pessoal tá tão assim que derrete o açúcar pra fazer rapadura. Olha que coisa estranha, né? Mas é, tem gente que faz assim. E rapadura não fica legal, fica muito dura mesmo, literalmente falando. E sem contar que compromete a qualidade. Mas aí não, lá no, na produção do nosso amigo U é 100% natural. E ele conhece, manja tudo sobre solo, sobre acidez, sobre níveis todos, né? Até mesmo, um dia desse eu conversando, um falou assim, Pedro, se você plantar a cana e colocar... Olha que interessante, se você colocar esterco, isso interfere, porque como o esterco tem ureia, essa ureia vai implicar no resultado final do produto lá. Olha que interessante, não é? Então são esses macetes, digamos, essa experiência... que é adquirida exatamente dos mais velhos, né, U? É o replicar de uma cultura do conhecimento e aí acaba tendo esse embasamento, produzindo realmente qualidade. Um abraço, viu, U? Parabéns, meu querido. Que Deus abençoe e conserve essa sua percepção em produzir algo tão natural e muito agradável que acaba sendo disputado. O produto, quando é bom, é assim. Não tem negócio de a pessoa ficar oferecendo demasiadamente, não. As pessoas que procuram, aquele produto é tão bom, já liga, às vezes já manda mensagem lá de São Paulo, que vem para a Bahia, né? E quando volta para São Paulo, já leva aí na bagagem para saborear por alguns dias. Legal. Um abraço a você, Almerica, Nina, galera toda aí na escadinha, sempre acompanhando a nossa programação, né? Salve, salve numa boa. Daniel da Fazenda Brejo Sujo, Pedro, tô aqui, ó, curtindo o programa, rola aí, ó, Pinica Eu de Sandro e Santiago, valeu, o Daniel, um abração pra você, viu, beleza? Salve, salve, sintonia. Marildo Dumbuzeiro tá com a gente também, curtindo aí a nossa programação, show, né, Marildo? Obrigado pela audiência, salve, salve. Ô, Pedro, sou Giovanina de Língua de Vaca e Biaçucê, tô aqui curtindo o programa também, valeu, Giovanina, galera toda curtindo a nossa Educadora 100,7, presente no seu coração. É, abraçando você onde quer que você se encontre, desejando que a sua manhã continue sendo super bacana. Muito bem. Quem mais está com a gente aqui? Ô Pedro, quero ver de Gabão Branca. Eurides de Guirapá. Alô, Eurides, um abração para você. Tá tudo certinho por aí? Tá muito frio? Como aqui em Castelo, Eurides? É isso aí. Ô Pedro, quero também ouvir música do programa. É a Cleide de Itaboca. Valeu, Cleide. Obrigado aí pela audiência. Valdirene da Fazenda Flores, curtindo também a nossa programação e oferecendo músicas para a sua família e desejando uma ótima sexta-feira pra gente. E para vocês todos, a gente deseja também uma sexta-feira super bacana, né, menina? Sexta-feira! Pois é, miudinho ficou me devendo aí. Quer dizer, na verdade, eu fiz o pedido e ele acabou talvez não tendo condições de mandar ainda, mas daqui a pouco a gente traz a programação de amanhã e domingão, lá de Igapura. Mas olha, gente, deixa eu prestar uma homenagem aqui de forma super especial, super bacana, porque quando a gente tem na nossa vida pessoas com as quais a gente se identifica e porque a gente tem assim um carinho muito grande e essas pessoas celebram mais um ano, é como se nós estivéssemos celebrando mais um ano de vida, porque na verdade é um presente que nós recebemos de Deus, né? O fato de sermos amigos, de termos no nosso ciclo de amizade, de relacionamento, pessoas tão boas assim e que recebem de Deus esse presente e que utilizam desse presente, que é um ciclo, né, de um ano ali, do aniversário e tal, de uma forma super bacana. E hoje tem uma pessoa muito querida por todos que a conhecem, né, que está celebrando, sabe quantos anos?
107 anos de vida. Aí a galera, puxa vida, 107 anos. Um século, mais um lustro, que é formado pelo período de 5 anos, mais 2 anos, né? Então, um século, um lustro, mais 2. Olha que legal. Dona Eni, ali na Avenida Dom Manuel Raimundo de Melo, ou alguns denominam também de Avenida Contorno. A Avenida Contorno é daqui da rádio, sentido BR-030. A Dom Manuel Raimundo de Melo é daqui da rádio, sentido antiga delegacia. Então, ela está na Dom Manuel Raimundo de Melo, ali esquina, com acesso ao bairro São Vicente. E Dona Eni é ouvinte assídua da educadora, e em especial do Show da Manhã. Eu sei disso porque, inclusive, no centenário dela, eu estive lá abraçando, cumprimentando, e ela falava desse carinho que ela tem para com o show, e ela não perde o meu programa, o programa Show da Manhã, por nada. E ontem eu tive a satisfação de encontrar a Dete, né, que é a filha dela, a professora Dete, falou assim: Pedro, amanhã é aniversário da minha mãe, 107 anos, olha que bênção. E eu não poderia, em hipótese alguma, Dona Eli, falhar. Aliás, está no nosso pensamento o tempo todo as pessoas que são pessoas super bacanas, pessoas que nos trazem essa felicidade. E a senhora, não só para mim, mas para todos que conhecem a senhora, e mesmo as pessoas que não conhecem a senhora, mas ouvindo uma explanação dessas aqui, essas pessoas acabam se espelhando e se inspirando na senhora. Por quê? Porque viver 107 anos é um presente de Deus, é uma dádiva, mas certamente vividos esses 107 anos com muita sabedoria. Porque a gente que está vivendo hoje uma chamada turbulência, tantos problemas acontecendo, e às vezes a gente fica se perguntando como que é viver 107 anos. As pessoas que vivem, que tiveram essa felicidade, passaram por momentos turbulentos também, certamente, né, Dona Eli? A gente sabe que a vida é cheia de conquistas, de glórias, mas de muitas dificuldades e muitos obstáculos também. Mas Deus nos dá essa capacidade de superar esses obstáculos, e cada vez que a gente supera um obstáculo, a gente sai dali mais fortalecido, né? E a gente sai mais preparado para enfrentar novos desafios. E esses obstáculos é que nos fazem, certamente, pessoas mais sábias ao longo dos anos. E por isso que eu disse que completar, celebrar 107 anos é uma riqueza em sabedoria, é uma riqueza em experiência de vida, é uma riqueza em felicidade, na formação da família, que certamente, né, já expandiu por várias gerações. Então ela acompanhou muitos momentos vividos na história, momentos ruins, superações e tudo mais, né? Eu falo na história geral, mas muitos momentos maravilhosos também. E o saldo disso, o resultado disso agora, ela olha para trás, olha no retrovisor, e ela aí, me remetendo um pouco à música do Gustavo Lima, que fala do copo meio vazio, meio cheio, meio vazio,

da sua história, uma história, como eu disse, de amor, de carinho, de gratidão, de tudo que mais bonito possa ser celebrado e falado, e isso gira certamente em torno da senhora. Então, beijo no seu coração, parabéns e felicidades, e eu vou convidar Roberto Carlos para dizer para a senhora o seguinte, ó, como é grande o meu amor por você.

0: Alô, galera massa de Guirapá. E aí, Euridice, gostou do som que você pediu? Maravilha, né? Coisinha pra comer. Na programação show, né?
1: Está sendo caçada coisinha pra comer.
0: Natanzinho Lima passou por aqui também. Hoje não, talvez amanhã. Ou melhor, hoje não, amanhã talvez. Invertei aqui, né? É. Gustavo Lima, Bala Alojada. Marília Tavares e Mariana Fagundes, meu tchau é uma vez só. E ainda destacamos Roberto Carlos, especialmente para aniversariante de hoje, Dona Eni, completando 107 anos. Como é grande o meu amor por você. Completando 107 anos de vida, vida plena, com saúde, paz, alegria e muitas felicidades. Beijo, Dona Eni, salve, salve numa boa. São 10h36. Muito bom dia para você que faz a nossa audiência. Ô, Lúzia, minha querida, bom dia. Matina, tá tudo bem por aí, Lúzia? Salve, salve. A Lúzia tá até mandando pra gente aqui. Ô, Pedro, ouvi você pedindo miudinho aí, ó. Estou te enviando aí a programação. Valeu, Lúzia, muito obrigado, viu? Eu já tinha até acessado o meu aparelho aqui também pra checar direitinho, mas vou fazer questão de divulgar pelos cards que você me enviou aqui, tá certo? Até pra valorizar e agradecer a você pela atenção. Salve, salve, viu, Lúzia? Então, vamos lá. Eu já falei a programação, já tinha falado a programação de sexta, né? Então, a de sabadão. Eu não acabei de tocar de gamão branco aqui, ó, coisinha pra comer? Pois é, ele vai estar amanhã lá em Gaporã. Então, olha, às 19 horas tem som de bar. Às 21, Edgar Mombranca. Às 23, Marcelo e Rayane. À 1 da madrugada, Alana Macedo. E às 3 horas, o Canalha. Certo? Essa é a programação de amanhã, lá no São Pedro de Gaporã, amanhã sabadão. E no domingo, show, pronto. No domingo, às 19 horas, tem Júlio Top 10. Às 21, Manchete de Jornais. Às 23 horas, Eduardo Costa. À 1 hora da madrugada, Lucas Passos. E às 3 horas, encerrando, fechando a festa, Júnior do Forró. Esta, portanto, a programação do São Pedro 2026 de Igapurã. Já tínhamos falado de sexta-feira, de hoje, no caso, e agora complementando com o sabadão e também com o domingaço. Lúzia, super beijo e obrigado, salve, salve, numa boa. Ela disse que tá tudo na paz por lá, maravilha. Alô, Matina, Bahia, aquele beijo aí pra todo mundo, viu? Curtindo a nossa Educadora 100,7, presente no seu coração. Salve, salve. Forma super bacana. Manda um alôzão aqui também pro pessoal de Brumado que tá acompanhando a gente, né? O pessoal tá registrando aqui. Manda um alô pro pessoal de Brumado. Feito o registro aqui. Já que tô falando de Brumado, dá uma passadinha aí também por Livramento, né, gente? Isso mesmo, pessoal de Livramento, de Nossa Senhora, pessoal de Paramirim também. Alô, Dom Basílio! Salve, salve, numa boa. O pessoal sempre curte a nossa Educadora em toda a região, né? O pessoal que tá acompanhando também o show em Macaúbas, Rio do Pires. Salve, salve. O pessoal de Botuporã, né? Maravilha, maravilha. Pessoal da Chapada também, né? Galera curte a Chapada e muito. Pessoal da Chapada curte o show e muito. Pessoal lá de Rio de Contas, Portal Sul da Chapada. Pessoal de Mato Grosso. Aliás, não é que lá faz um frio danado, gente? E a cidade mais fria da Bahia tá justamente aí, né? Que é Piatã. Um abraço aí ao pessoal de Piatã. Obrigado pela audiência, viu? Tá frio pra caramba aí, né, gente? Pessoal de Morro do Chapéu, Mucugê, Lençóis, Palmeiras, né? Mandar uma alusão pra essa galera toda aí. A nossa Educadora cobre essa região inteira, são mais de 60 municípios através das ondas diretas e, claro, sem fronteiras, através do nosso aplicativo Educadora 100,7 FM e também no nosso portal educadorasantana.com.br. São 10h39. Deixa eu fazer aqui o registro de falecimento de um amigo que nos deixou ontem aos 88 anos, uma pessoa que eu tive a oportunidade de conhecer há algum tempo, a partir do momento que o meu cunhado Cleito acabou se casando com a Michele, que é filha dessa pessoa que ontem nos deixou. Estou falando de Raimundo Veloso, advogado, ex-presidente da Câmara Municipal e ex-deputado federal. Ele faleceu ontem, dia 25, em casa, ao lado da família. Ele aos perdeu, nesta quinta-feira, dia 25 de junho de 2026, Raimundo Veloso. Ele faleceu aos 88 anos. O advogado, ex-vereador, ex-presidente da Câmara Municipal de Ilhéus e ex-deputado federal, Raimundo Veloso. Natural de Água Preta, hoje município de Uruçuca, Veloso completou 88 anos no dia 11 de janeiro, agora de 2026, e partiu em casa cercado pelo afeto da família. E temos aqui também uma nota da Câmara Municipal de Ilhéus, cujo teor é o seguinte: a Câmara Municipal de Ilhéus manifesta profundo pesar pelo falecimento do ex-vereador Raimundo Veloso, ocorrido nesta quinta-feira, dia 25 de junho. Aos 88 anos, Raimundo deixa uma trajetória marcada pela atuação ativa na vida pública, não apenas como vereador, mas também como advogado, comunicador, ele era do rádio também, e deputado federal. Ele exerceu 3 mandatos na Câmara Municipal de Ilhéus, correspondentes às legislaturas de 1989 a 1992, de 1993 a 1996 e de 2005 a 2008. Em seu terceiro mandato, foi eleito presidente do Poder Legislativo ilhéense. Neste momento de dor, a mesa diretora se solidariza com os familiares, amigos e admiradores de Veloso, prestando suas mais sinceras homenagens. Então, aí, portanto, a nota publicada pela Câmara Municipal de Ilhéus, a nota de pesar pelo falecimento de Raimundo Veloso. E o Veloso era uma pessoa muito comunicativa, e a partir do momento que a gente se conheceu, eu algumas vezes estive em Ilhéus juntamente com a família, a gente se hospedando lá com ele e tal, um acolhimento super bacana. E pelo fato de ser muito comunicativo, a gente tinha muito em comum, porque ele também foi do rádio por muitos anos. E no campo da política, a gente conversava muito sobre a política de Ilhéus, sobre o período em que ele foi deputado federal também, exercendo seu mandato lá em Brasília. Então, criou-se uma relação muito estreita. A gente sentia essa atmosfera. Então, uma perda realmente que deixa um vazio muito grande, mas, por outro lado também, a certeza de que o seu papel foi bem cumprido aqui na Terra. Às vezes que estava lá, em sua residência, a gente via aquelas pessoas humildes chegando, pessoas que não tinham, muitas vezes, como pagar honorários advocatícios para resolução de alguma situação, e ele atendia todas aquelas pessoas, né, de forma super humana, super solidária, sem custo algum. Então, dava um suporte jurídico a quem realmente precisava. Então, aquelas pessoas integrantes das comunidades, principalmente, batiam a porta, e ele nunca dizia não a ninguém, estava sempre ali ajudando, auxiliando, mesmo não estando mais na política. O interessante é isso, você vê que a pessoa nasce com aquele dom, é uma espécie de sacerdócio, né? Nasce com aquela vocação para ajudar as pessoas. Então ele permeou pela política, ele foi vereador por 3 legislaturas em Ilhéus, foi presidente da Câmara de Ilhéus, foi deputado federal, mas ao se aposentar ele continuou prestando assistência jurídica gratuita às pessoas que procuravam por ele, no sentido de buscar esse apoio sem condições para pagar. Então, ele deixa esse legado super bacana também. A gente externa aqui os sentimentos a toda a família, a esposa Vilmeci, e a todos os membros que integram essa família super bacana do nosso querido e agora saudoso Raimundo Veloso. A nossa querida Michele, minha cunhada Michele, que inclusive está certamente profundamente abalada, porque era filha caçula, né? Eu lembro que ele tinha para, com todos os filhos, um carinho especial, mas para com ela, por ser a caçula, ela tinha assim aquela proteção talvez um pouco maior, e evidentemente fica assim aquele vazio, mas certamente, Michele, seu pai vai para um bom lugar, porque a obra dele aqui foi muito bem construída, muito bem edificada. A você também, meu querido cunhado Cleiton, e a todos os membros da família, aqueles que conheceram o Veloso, que tiveram contato com ele, e muita gente que nos ouve aqui em toda a nossa região, certamente sendo natural de Ilhéus, já tendo estado lá, sabe da pessoa que nós estamos falando de uma forma super positiva. Que Deus dê a ele um bom lugar. 10h44, bom dia, a gente volta já.
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0: Aqui ontem Silvano Silva, direto da CDL. Hoje o sorteio de R$ 2.000 em vales compra, né? Isso mesmo, da promoção Amor em Dobro, promovida pela CDL, Câmara de Dirigentes Lojistas aqui de Caetité. Então já Silvano Silva trazendo o nome do ganhador ou da ganhadora, dos ganhadores ou das ganhadoras. De repente tem que ver aí qual o procedimento, né? Quais as diretrizes aí do sorteio. Silvano vai esclarecer pra gente já então aí o sorteio. De maneira que hoje serão sorteados R$ 2.000 em vales compra para as pessoas que compraram nos estabelecimentos credenciados, filiados à CDL. Vamos lá? Deixa eu mandar um alôzão aqui para Jobson Silva. Ele tá lá em Mirante, Bahia. Dizendo aqui, ó, bom dia, tô curtindo a programação da Educadora FM. O Jobson, que é vereador aí em Mirante, né? Jobson Silva, vereador aí pelo município de Mirante, atuando de forma super bacana. Não é isso, Jobson? Aí na Câmara Municipal de Mirante, Bahia. Salve, salve, a galera curtindo a nossa educadora. Já que tô falando em Mirante, manda um alôzão aí pra galera da vizinhança também, né, Jobson? Pessoal de Boa Nova, Bom Jesus da Serra também. Pessoal de Caetanos, essa região é coberta pelo som da nossa educadora também. Pessoal de Tanhaçu, aquele abraço, viu, gente? Pessoal de Contendas do Sincorá também, né? Manuel Vitorino, toda essa galera massa que acompanha a programação da educadora, indo mais longe para ficar mais perto de você. Salve, salve, galera massa! E olha só, há pouco a gente mandava uma alusão aí para pessoal de Rio de Contas, lá de Mato Grosso. Olha o feedback aqui, ó. Quem tá mandando uma alusão pra gente aqui. Olha só. Ô Pedro, aqui é Gilvânia de Mato Grosso, sempre na escuta da melhor rádio. Ô Gilvânia, que bacana, minha querida. E tanto é que a gente mandou a alusão pra vocês em Mato Grosso, ela respondeu na hora aqui, ó. Ô Pedro, realmente o frio chegou, começou ontem, atrasou, mas chegou. Eu não curto muito, mas faz parte. Pedro, manda um alô para o meu esposo Pedro, que estará fazendo aniversário dia 28, próximo domingo. Valeu, Pedro, abraço. Abraço pra você também, Gilvânia. Parabéns aí pro nosso querido Pedro, né? Xará. Esposo dela, que vai mudar de idade no próximo domingo, antecipando, portanto, as felicitações. Que Deus continue protegendo e abençoando fortemente a sua vida, viu, Pedro? Pessoal lá de Mato Grosso, Rio de Contas, Bahia, acompanhando a nossa educadora 100,7, presente no seu coração. Quem mais está com a gente aqui? Ô Pedro, bom dia, aqui é Danilo. Estou na escuta na Marmoraria Viana. E Diego, né, e todos que... Deixa eu ver aqui, mano, estou na sua escuta, na Marmoraria Viana. Diego, e Diego, colocou assim, tá. Todos que estão na escuta da educadora, um abraço para minha avó Daltiva, na Pedra Grande. E ofereço uma música para ela aí, e minha tia Ana, que também tá na escuta. Valeu, Danilo, um abraço para você. Pelo que eu entendi aqui, o Diego tá aí com você, é isso, na Marmoraria Viana, trabalhando também? Ou você tá mandando um alô para ele? Mas, de qualquer forma, tá feito o registro aqui. Alô, Diegão, aquele abraço para você. Salve, salve. O Danilo tá com a gente aqui, ó, na Marmoraria Viana, acompanhando a nossa programação. Mandar um alô também aqui, olha só, quem mais tá com a gente. Pronto, Lavínia e Larissa, lá de Brejo, Ibiaçuçu, Bahia, curtindo a nossa educadora 100,7, presente no seu coração. Quem mais? 99907-1007, bom dia.
1: Pedro, tudo bom?
0: Tudo.
1: Não perca seu programa nem um só dia.
0: Olha que legal.
1: Tô aqui fazendo biscoito, xeringa caseira e ouvindo seu maravilhoso programa.
0: Maravilha.
1: Um abraço, Branca Fonseca de Santo Antônio e Ibiaçuçu.
0: Minha querida Branca Fonseca, Santo Antônio e Ibiaçuçu, Bahia, fazendo biscoito aí, fazendo xeringa e curtindo a programação da educadora, curtindo o show. Maravilha, Branca, super abraço. E uma excelente sexta-feira para você, assim como um excelente final de semana, viu? Olá, Pedro, bom dia. Aqui é Marli da Fazenda Jatobá. Oi, Marli. Tá certinho? Tá tudo certinho por aí, minha querida? Salve, salve. Estou aqui na escuta desse maravilhoso programa. Obrigado, viu, Marli? Obrigado aí pela audiência mesmo. Ô, Pedro, deixa eu ver quem mais tá aqui. 99907-1007. Pronto. Ô Pedro, aqui é Pereira, tô no sítio Vitória, na comunidade de Lagoa Rasa, região da Cachoeirinha, ouvindo o show da manhã. E eu quero participar da promoção Visol, mando alô também para os meus dois sobrinhos que estão aqui, ó, passando férias. Eles moram em Vitória da Conquista, são eles, Walter e Helena. Alô Walter, alô Helena, um abração para vocês e tudo de bom, aproveitem bastante aí as férias. Não vou dizer que vocês estão estranhando o frio não, até porque Vitória da Conquista ainda é uma cidade mais fria do que Caetité, né? Então vocês estão acostumados aí, né? Assim, curtindo, aliás, não só curtindo, como gostando. A maioria do pessoal que reside nas cidades frias acaba gostando, né? Se acostumando, se ambientando, digamos assim. E aí fica de boa. Um abraço aí, viu, o Walter e a Helena. Que bom que vocês estão bem pertinho da gente aqui, curtindo as férias e a nossa programação também, né? Salve, salve. Olá, Pedro. Aqui é Vitória Guedes, do Santa Rita. Tô curtindo o programa aí. Valeu, Vitória. Um abração para você. Salve, salve, sintonia. Quem mais está com a gente aqui no 99907-1007? Vamos lá? Salve, salve, numa boa. Oi, bom dia.
1: Bom dia, Pedro. Como passou São João?
0: Muito bom, meu
1: Pedro,
0: querido,
1: estou mandando essa mensagem para a minha afilhada e sobrinha Aldimada, da Fazenda Capão. Hoje é o aniversário dela, desejo para ela muita felicidade, tudo de bom. Que ela continue sendo essa sobrinha e afilhada carinhosa, amiga, prestativa. E que nunca falte na vida dela a coragem, a força e a fé para seguir em frente. Muito que bem. Deus abençoe grandemente a sua vida, hoje e sempre. Um grande abraço dos seus padrinhos, Lucilene, José Maria e seu primo Luizio, da Fazenda Curralinho, Tanque Novo.
0: Muito bem.
1: Vivo hoje, curta o seu dia, aproveite.
0: Pronto, ela continua aqui, ó.
1: Pedro, escolhe uma música especial de aniversário aí, coloca pra ela, porque ela gosta muito do seu programa, viu? Não poderia deixar passar em branco essa data tão especial.
0: Muito bem, Lucilene. Tá lá em Curralinho, Tanque Novo, Bahia, parabenizando a sua afilhada, né? Aldimar, em Capão. Aldimar, parabéns, muitas felicidades, que o nosso bom Deus continue enchendo a sua vida de bênçãos, minha querida. Bacana, né, gente? Salve, salve. Legal, né? É isso aí, a galera participando ativamente aqui da nossa programação show. Quem mais tá com a gente aqui? 99907-1007. Oi, bom dia.
2: Bom dia, Pedro. Aqui é Tereza. Queria pedir uma música de Guilherme Silva para isso, para meus quatro netos. Davi, Ravi, Ana Beatriz e Bernardo. Para você da rádio, Pedro.
0: Tá certo então, minha querida. Um abração para você, viu? Salve, salve. Sintonia. Ô, nosso caro Rick também tá com a gente aí, né, Rick? O nosso caro Ricardo do Santo Antônio. Ô, Pedro, eu quero que você roda uma música aí do Roberto Dantilli, Sanfoneirinho Danado. Como foi o seu São João, meu amigo? O meu São João foi super bacana, viu, Rick? E o seu foi bacana também? Maravilha, né? Então tá. Só que a gente ainda continua no clima dele. Ô, Dantilli! Olha aí, ó. Sanfoneirinho Danado, 11:15, bom dia! Dantilli.

tira o pé na gente, pois é, Guilherme Silva. Você coloca todo mundo pra tirar o pé, né? Aliás, a galera que curte o Guilherme Silva, e aliás, muita gente tem inclusive ido aos shows dele, né? O pessoal só fala assim, ó, fui lá tirar o pé, e tirei o pé legal. Tirei o pé até umas horas, né? Tira o pé, massa demais, né? Super Guilherme Silva na programação show. Festa Louca, destacamos ainda Toque 10, Lágrimas Reais, Henrique Juliano Discurso e Roberto Dantini, Sanfoneirinho Danado, 11:28. Muito bom dia pra você, ligado em nossa programação show ao vivo e até o meio-dia. Deixa eu mandar um alusão aqui pra Karina. Ô Pedro, eu sou Karina, estou falando aqui de Vargem do Anguá. Eu quero parabenizar a minha sogra Lúcia e meu sogro Zé Bento, hoje completando 30 anos de casados. Que Deus continue abençoando a vida deles. Valeu, Pedro, um grande abraço. Valeu, Karina. Um abração para você, mas um abraço mais especial ainda, por conta, inclusive, do momento, né? A minha amiga Lúcia e meu amigo Zé Bento, hoje celebrando 30 anos de união matrimonial. Que Deus continue enchendo a vida de vocês de saúde, paz, de muito amor, de muita harmonia, de cumplicidade, de entendimento, para que vocês continuem formando, né, o esteio, né, suporte dessa família super bacana. Beleza? Pedro Silva, aqui é Lucimar da Fazenda Capão, município de Igaporã. Oi, Lucimar, tudo bem por aí? Gostaria que você mandasse aí os parabéns, ou rodasse os parabéns para minha filha Aldimar, que tá de data nova. É, falei do aniversário dela agora há pouco aqui, né? Foi a Lucilene, lá de Curralinho, Tanque Novo, a madrinha dela, que já falou aqui sobre o aniversário e tal, mas agora é a mamãe dela, Lucimar. Muito bem, desejo um feliz aniversário para ela, abençoada por Deus, com muita saúde e proteção divina. Uma abençoada sexta-feira para todos nós. Amém, Lucimar. Parabéns a você, Aldimar, mais uma vez. Felicidade sempre, sempre. Ô, Aldimar, quem também está te parabenizando aqui, desejando muitas felicidades, é a sua querida tia Jaqueline, a Jaque, né? Super Jaque. Isso aí, ó. Dizendo o seguinte, que você é muito inteligente, muito meiga, é uma super pessoa, super bacana. E ela desejando muitas e muitas felicidades, que Deus continue te protegendo, abençoando fortemente. Em nome de Jaque aí, claro, e de todos os integrantes da família, parabéns e felicidades, viu? Aldimar, tá aí em Capão, Igaporã, Bahia. Salve, salve, né? O Brasil, são 11:30. Silvano já emitiu algum sinal aí? Deixa eu verificar aqui. Por enquanto não, né, Silvano? Estamos à sua disposição, mas vamos lá. Enquanto isso, deixa eu mandar... Hoje tem sorteio hoje, viu? Daqui a pouco tem sorteio, valendo um lindo óculos de sol em nome da Visual Ótica, melhor ótica da cidade. Manda um alusão aqui pra Deisiane Arielle, da Travessa da Rua K, Travessa Luiz Bento, curtindo a programação, valeu? Deisiane, um abraço. Cida, da Travessa Luiz Bento, também tá curtindo a nossa programação. Essa galera toda aí, ó. E todo mundo bombando aí na busca pelo prêmio, né? Ô Pedro, olha, eu quero ganhar o prêmio, viu? Manda um alusão aqui pra Valdionice Rocha, da Feira Velha. Valdionice, um abração pra você também. Salve, salve, sintonia. Galera curtindo aí a nossa educadora, a nossa programação show. Daqui a pouquinho tem um sorteio de R$2.000 em Vales Compra. Isso mesmo. Em nome da CDL, da Câmara de Dirigentes Lojistas aqui de Caetité. Manda um alô também pra... Ô, Suzélia, salve, salve. Tá curtindo a programação show também numa boa, né, Suzélia? Isso. Tá curtindo a nossa programação. E mandando aquele alusão para todos que estão aí ligados na melhor estação Educadora FM presente no seu coração, que agora está chamando mais um break show e dizendo para você que a Ultra Popular é a farmácia mais barata do Brasil, viu, gente? 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
5: 11:40.

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10: Atenção para o toque de 5 segundos. 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

0: Brasil, voltando, são 11:54. Agora nós vamos trazer o Silvano Silva, né? Aí direto da CDL, da Câmara de Dirigentes Lojistas, com a realização do sorteio valendo R$2.000 em vales compra. E logo em seguida a gente fecha o show trazendo o nome do ganhador ou da ganhadora da promoção Visual Ótica Melhor Ótica da cidade. Silvano Silva, bom dia, salve, salve.
1: Bom dia, Pedro Silva, bom dia, ouvintes do Show da Manhã, da nossa rádio educadora. Estamos aqui na Câmara de Dirigentes Lojistas, CDL de Caetité, para mais um sorteio dessa promoção da CDL com sorteios desde o Dia das Mães. E para falar melhor sobre o assunto, nós estamos aqui com Lucineide Santos, presidente da CDL de Caetité. Lucineide, bom dia.
2: Bom dia, Silvano. Bom dia, ouvintes aí da Rádio Educadora. Um prazer estar aqui com você, Silvano. É, aí no programa de Pedro Silva. Então, valeu, Pedro. Olha só, estamos aqui fazendo o último sorteio aqui da promoção Amor em Dobro. Foram três fases, né? Foram Dia das Mães, Dia dos Namorados e Copa do Mundo. Então, a gente fez a promoção Amor em Dobro para fortalecer, para incentivar o comércio, para aumentar as vendas. E, como eu sempre falo, compre no comércio que a gente tem, vamos gerar emprego, gerar renda. Então, é isso aí. Comprando no nosso comércio está fortalecendo. Então, é o interesse da CDL estar fazendo esse incentivo ao comércio. Então, é isso aí, Silvano. Vamos aqui agora para um grande sorteio da última fase, R$2.000 em vale compras, são R$500 para cada ganhador, são quatro sorteios de R$500. Então vamos aí, Silvano e Pedro Silva, vamos aí para o primeiro ganhador. Então é isso aí, saindo aqui o primeiro ganhador, Nadir Fernandes Costa. Nadir, que mora na Avenida Dácio Oliveira, 1036. E ela é parceira e comprou na Farmácia Sertaneja. Então aí a Farmácia Sertaneja, parceira CDL. Então é isso aí, o primeiro ganhador, Nadir Fernandes Costa. Você pode vir aqui, Nadir, na CDL pegar o seu prêmio. R$500 vale compras. Então é isso aí, valeu, Pedro. Olha lá, Pedro Silva, saindo aqui o segundo Pronto. Ganhador. Então o segundo ganhador é cliente aqui da Clínica Odontomédica, Odontovida, aliás, na rua Rui Barbosa, Ítalo Moab Souza Silva, que é morador da Cachoeirinha, zona rural. Então é isso aí, Ítalo, parabéns aí, você ganhador do segundo prêmio aqui da promoção Amor em Dobro da CDL. E pode vir na CDL buscar seu prêmio, entendeu? Tá aqui já, estamos aqui te aguardando. Então vamos agora, Silvano, aguarde aí. O terceiro ganhador, Islaira, que mora aqui na rua Vale do Jordão 64, em Caetité. E ela é cliente da Pneu Gomes. Parabéns, Pneu Gomes, mais uma ganhadora aí do nosso comércio. Pneu Gomes, parceira da CDL. Então, a Islaira pode vir aqui na CDL. Islaira Keila Queiroz Silva, aliás. Você que mora na rua do Vale do Jordão pode vir na CDL buscar o seu prêmio. Então, saindo o terceiro ganhador. E agora, Pedro Silva, vamos agora para o quarto ganhador. Então, ela é cliente da Fermotos. E Natália Novaes, você que é moradora aqui de Caetité, também da rua Oswaldo Andrade, 24. Você é cliente da Fermotos, ganhou agora R$500 vale compras. Então, é isso aí, fizemos o quarto sorteio, Silvano. Parabéns a todos os ganhadores que compraram, que prestigiaram o nosso comércio. É isso aí.
1: Lucineide, então a perspectiva é de que esse segundo semestre a CDL possa deslanchar também, com sempre promovendo eventos e o momento importante também, que é no final do ano, com o Natal premiado.
2: É isso aí, Silvana. Estamos aí para o segundo semestre. Provavelmente devemos fazer alguns trabalhos com palestras para os nossos parceiros da CDL. E também vem aí a campanha final de ano. Todo ano fazemos o Natal premiado para fortalecer, para incentivar as vendas do nosso comércio. E como sempre, como presidente da CDL, como comerciante, como cliente também, eu penso tempo, a gente deve essa madeira, vamos comprar no comércio Caetité, vamos incentivar vendas, vamos gerar empregos. Quem você comprando na nossa cidade, você está gerando toda a sustentação para o nosso comércio, gerando emprego, então fortalecendo o nosso comércio. Então é isso aí, um abraço a todos os ouvintes da Educadora. Estamos aí, muito obrigada à Educadora, às rádios presentes aqui no nosso sorteio, e um abraço a todos. Vocês é que faz também nosso sorteio também ficar mais destacado, né? Eu sempre falo que vocês abrilhantam o nosso sorteio. Então, obrigada, Educadora, obrigada a vocês aí, ouvintes também da rádio. É um prazer estar essa parceria da CDL com a rádio, com o nosso meio de comunicação, é muito importante, Silvana.
1: Portanto, tivemos a participação de Lucineide Santos, presidente da CDL de Caetité. segue no comando do Show da Manhã, o show do rádio Pedro Silva.
0: Valeu então, meu caro Silvano Silva. Valeu, eu tava no Lucineide Santos, aí presidente da CDL, da Câmara de Dirigentes Logísticos de Caeté, realizando, e portanto, os últimos sorteios da gente, valendo, olha só, R$2.000 em vales compra, e saíram esses R$2.000 para 4 ganhadoras, Nadir, Ítalo, Islária e Natália. Esses aí foram os ganhadores dos R$2.000, sendo R$500 para cada um em vales compra, tá certo? Bom, já que estamos falando de sorteio, fecharam o programa hoje aqui com sorteio também. Hoje é, oh, que dia é hoje, menino? Às vezes eu me perco. Eu acho que hoje é quarta-feira, né? Fala sério.
3: Quarta-feira!
0: Então deixa eu cair aqui novamente na sexta-feira. A ganhadora é uma ganhadora, viu, gente? A ganhadora dessa semana é a Jussiane Fernandes, Anne, do bairro Santo Antônio. Contato dela 99993, final 60. Jussiane Fernandes, Anne, bairro Santo Antônio, contato 99993, final 60, viu, Anne? Pode passar aqui na emissora em horário comercial, pegar autorização e em seguida ir a Visol Ótica para pegar o seu prêmio, um lindo óculos de sol, beleza? Muito obrigado a todas as pessoas que participaram da promoção. E segunda-feira, se Deus quiser, a gente vai estar aqui novamente para mais uma semana show e abrindo mais uma semana de promoção Visol Ótica para você participar. Muito obrigado a todos que participaram e disseram querer ganhar, e aí que vocês possam reforçar esse desejo através da promoção da próxima semana. Certinho? Muito obrigado ao nosso bom Deus que nos conduziu até aqui, que nos trouxe até aqui. Feliz final de semana a todos, fiquem todos com Deus e até segunda às 9 da manhã com mais uma semana show, tchau!
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5: Bênção dos alimentos. Em nome do Pai, do Filho e do Espírito Santo. Nós vos agradecemos, Senhor, pelo alimento que tiveste a bondade de nos dar. Vós que pela abundância e riqueza dos vossos dons alimentais todos os seres vivos, abençoai este alimento que vamos tomar para somente conservar a saúde e a vida do nosso corpo, a fim de podermos servir-vos como mereceis. Por nosso Senhor Jesus Cristo, vosso Filho, na unidade do Espírito Santo. Amém.

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gente, são 12 horas e 9 minutos, 12 e 9, nós estamos chegando para mais um programa do sindicato, aqui pela Educadora 100,7 FM. O nosso abraço e nosso carinho a todos vocês, ouvintes do campo e da cidade, que nos acompanham todas as sextas-feiras. Oi, querido Davi. Tô bem, você? Como é que foi o São João? Só ouro. Muito bem. E vocês, meu povo, tudo certo por aí, né? Todo mundo se divertiu, comeu muita leitoa, porque por cá tá, o negócio tá complicado. Tô me sentindo pesada até hoje, Davi. De tanto que eu comi. Menino, eu confundi o São João com o fim do mundo, só pode. Era muita comida, meu filho. O povo falava, você quer um negocinho? Quero, me dê aqui. Ó, um chimanguinho, quero. Me dá uma xiringuinha aí, tome. Uma leitoinha, um não sei o quê. E eu só lá. Aí, segunda-feira, a gente vê o que faz na academia, né, filho? Deixa o pau torar. Muito bem, minha gente, nós temos músicas, temos informações para o início dessa tarde, mas nós vamos começar com a nossa primeira música e daqui a pouquinho a gente volta.

Opa, voltamos, 12 horas e 15 minutos, 12 e 15. Pessoal, veja só, hoje são, deixa me ver aqui, hoje, cadê, 26? Hoje são 26, ainda dá tempo de vocês, associados e associadas do sindicato, regularizarem a mensalidade no valor de R$ 8,00. A gente fez, né, uma conversa aqui, em um dos programas passados. Daiane, nossa presidente, e a tesoureira Fernanda estiveram aqui falando com vocês sobre o aumento das mensalidades, né? A partir do dia 1º de julho, a mensalidade mudará o valor de R$ 8,00, passando para R$ 10,00. Foi uma decisão tomada em assembleia, né? A diretoria do sindicato não realiza nenhuma decisão sem que seja feita dentro de assembleias com os associados em dia, né, com suas mensalidades em dia. E essa assembleia aconteceu há alguns meses atrás e foi optado, né, os associados colocou algumas das opções e eles votaram para que a mensalidade fosse para R$ 10,00, né? Já tem muito tempo que a mensalidade do sindicato é R$ 8,00, como a gente explicou para vocês. É o único sindicato da Bahia que não segue as regras da confederação, que é de 2% do salário mínimo. Então, a gente entende que não tem, que a gente precisa pensar um pouco, né, em relação à estrutura, né, financeira de cada associado e associada. A gente conhece o município, conhece os nossos agricultores e agricultoras, então a gente conversou, né, com eles, a muito custo, a manter aí, por esse período de R$ 8,00. Mas aí houve-se a necessidade de fazer essa alteração e fizemos uma campanha durante esse tempo todo, a gente fez uma campanha para que as pessoas que estavam com débito maior pudessem fazer a negociação e quitar, né, as mensagens.

converse com seu coordenador, com sua coordenadora, eles vão avaliar a sua situação, vai fazer os cálculos e aí ver a possibilidade de dividir os valores, né, e fazer o compromisso de quitar no valor de 15 reais, aliás, no valor de 15, desculpe, no valor de 8 reais, durante agora esses últimos dias do mês de junho. A gente, o sindicato fez essa campanha, né? A gente está aí nessa campanha ainda até o dia 30 para facilitar para aquelas pessoas que não conseguiram quitar ainda, mas que têm, né, desejo de permanecer associado e associada do sindicato, acessando os benefícios que são oferecidos pelo sindicato, né? Então, todos os associados e associadas que estão com mensalidade em atraso e desejam pagar a mensalidade ainda a R$ 8,00, pode procurar o sindicato, pode procurar os coordenadores, né? E realizar esse pagamento, fazer a negociação. É até o dia 30 para fazer o pagamento, mas se até o dia 30 você quiser pagar até o mês de dezembro, você paga no valor de R$ 8,00, certo? Não significa que você tem que pagar só até o mês de junho, não. Você pode pagar até dezembro no valor de R$ 8,00. A partir do dia 1º de julho, aí, independente de você estar em débito ou não, a mensalidade vai para R$ 10,00. Por isso que a gente fez a campanha, chamando todos vocês para poder participar, para poder quitar, porque a partir do dia 1º, independente do tempo que vocês estão em débito, o valor será contado, a soma será feita com o valor de R$ 10,00. É uma previsão que está no estatuto, então a gente precisa seguir ela, né? Independente do tempo que está em débito, é importante que vocês entendam dessa forma, que é por conta do que está escrito no estatuto. O estatuto fala que a partir do momento que a mensalidade foi alterada, todos os meses em débito tem que seguir o valor que foi atualizado. Então, vocês se atentem para isso e participem dessa promoção. Nós estamos aí, temos aí até o dia 30. Praticamente em quase todas as comunidades, a gente tem um coordenador, a gente tem uma coordenadora. Então, procure para que vocês consigam fazer a quitação das mensalidades de vocês. Deixe-me ver aqui. Temos um convite. A comunidade quilombola de Contendas convida a todos para o Arraiá do Quilombo, que se realizará dia 27 de junho, às 20 horas. A animação ficará por conta dos Manos do Forró, Sandro Silva, Belo e Amizade do Forró e Paredão Scooby. Eles não aceitam barracas e nem cooler no local. Não será aceito PIX nem cartão, somente dinheiro em espécie. Desde já, agradecemos a compreensão de todos. Então, está aí o convite para amanhã, né? Lá no Quilombo, o Forró do Quilombo. Temos, acho que tem mais um convite aqui, deixa-me ver. Terceira carreata de carros de bois de Ademar e Família, lá com o apoio da Associação de Junquinho em Baraúna Grande, Maniaçu, na Casa de Farinha. Bonde do Amado, Xodó da Bahia e Amizade do Forró. Que vai acontecer dia 4 de julho. 4 de julho vai acontecer a terceira carreata de carros de bois, lá na comunidade, né, lá, a carreata de Ademar e Família, Casa de Farinha, lá da comunidade de Baraúna Grande, Maniaçu. A saída da carreata será da Nova Maniaçu, às 9 horas da manhã, com destino à Casa de Farinha de Baraúna Grande. Será servida, lá terá a bênção com o padre, né, para todos os carreiros. Na concentração haverá sorteios, terá um almoço para todos os participantes do evento e à noite haverá os shows, né, com as bandas Bonde do Amado, Xote da Bahia e Amizade do Forró. E durante a apresentação das bandas, também haverá o sorteio de uma canga. Então está aí o convite para a terceira carreata de carros de boi lá de Baraúna Grande. Deixa eu ver se tem mais algum convite aqui. Segunda quadrilha da Fazenda Quebradas, domingo, dia 28... né, às 20 horas, Tucano Forrozeiro e Banda, Júnior Matos e Voxon Novaes. Então tem aí a segunda quadrilha da Fazenda Quebradas, domingo, dia 28, às 20 horas.

Deixa-me ver se tem mais alguma aqui. Tem mais alguma mensagem, né? Pronto, daqui a pouquinho a gente olha mais as outras mensagens. Temos mais músicas, Davi. Então vamos a elas, daqui a pouquinho a gente volta, né?

Voltamos ao som de Iguinho e Lulinha, né, Davi? Bom demais, só sucesso. Tem umas musiquinhas, né, excelentes. Perdi o show deles, viu, Davi? Você foi. Rapaz, sinceramente... Enfim, deixa eu mandar um abraço pra minha amiga Nick, que está lá em Manuel Vicente. Dona Nime mandou presentes do São João, viu, Davi? Umas delícias lá que ela mandou pra mim. Guilherme tirou férias, foi morar em Guanambi, né? Perdeu. Ficou sem nada. Bem feito pra ele. Não vou falar nada. Eu ia dividir com ele, né? Porque ela gosta muito de nós dois, assim, tal. Aí eu falei, né, vou dividir. Cadê ele? Meteu o pé no mundo, filho. Você viu aí que saiu catando o São João de todas as cidades. Eu não entendi até agora o que foi que aquele homem virou. Pois é, pois ele perdeu. Aí agora eu vou comer as delícias tudo sozinha. Um beijo, minha Ni, querida. Fica com Deus, viu? É, deixa eu mandar um abraço também para os meus amigos lá no Tanque Quebrado, Vânia e Fanduca. Alô, Vânia, ô Fanduca. Tá dançando um forrozinho aí? Como é que foi o São João? Foi bom, porque eu sei que vocês é um povo animado. Tenho certeza que o forró comeu solto aí, viu? Um abraço a vocês, obrigada pela audiência, viu? E nós vamos seguindo por aqui. É, deixa eu ver aqui se tem alguma mensagem aqui no WhatsApp. Temos aqui, deixa eu ver, festejos de Santo Antônio. Deixa eu ver aqui quem mandou pra gente. Nós, festeiros da comunidade de João Barroca, informamos que a festa que estava prevista para o dia 6 de junho não foi realizada por motivo de força maior. Informamos que a nova data será dia 11 de julho. Sendo assim, gostaríamos de convidar todas as famílias e comunidades vizinhas para participarem da festa e leilão em louvor ao padroeiro Santo Antônio, a ser realizada dia 11 de julho na comunidade de João Barroca, na casa de Dona Osana, a partir das 21 horas. A animação ficará por conta dos cantores Voxson, Novaes e Elias e Raquel. Contamos com a participação de todos, doando e arrematando leilões. Então está aí o convite, né? Dos festejos de Santo Antônio, da comunidade de João Barroca. Um abraço para a galera aí de João Barroca, o pessoal que mandou mensagem aqui para a gente. A Nessa, Caires, Dona Neuza, que está lá ouvindo a gente. Muito obrigada pela audiência, viu? Um abraço para vocês. O recado está dado aqui já para a galera que está aí ouvindo a gente e que vai participar dos festejos de Santo Antônio lá na comunidade de João Barroca. Deixe-me ver aqui se temos mais convites, mais recadinhos. Que eu deixei alguns marcados aqui no meu celular, mas eu acho que era esse mesmo. Tem mais aqui. Deixe-me ver esse. Joelson mandou boa tarde. Opa, boa tarde, Joelson. Deixe-me ver quem mais mandou mensagens aqui. Hélio mandou mensagem. Hélio disse o seguinte: venho através deles convidar a todos para o Arraiá da Paixão Nordestina, que acontecerá no dia 18 de julho na comunidade de Tamboril, Maniaçu, a partir das 20 horas. E logo após a quadrilha, haverá um animado forró com a banda Playboys do Forró e Genilson Lopes. A sonorização ficará por conta do Paredão BS. Convido você e toda a sua equipe para prestigiar nosso evento. Muito obrigada, viu, Hélio? Vamos fazer parte desse forró que provavelmente vai estar muito bom. Playboys do Forró e Genilson Lopes vai botar para torar aí no Tamboril de Maniaçu. Obrigada pelo convite. Toda a galera está convidada aí dia 18 de julho. É lá na comunidade de Tamboril. Minha amiga Vânia já mandou mensagem. A discussão João lá foi bom demais. Amiga, como é que eu não vou me lembrar de vocês? Se vocês estão sempre ligadinhos no nosso programa, eu fico muito feliz de saber que vocês estão ouvindo a gente. Daqui a pouquinho tem um forrozão danado aí para você, Marfanduca, dançar, viu? Obrigada por estar sempre ligadinha conosco. Um cheiro. Deixa eu ver quem mandou mais mensagens aqui. Cadê, minha gente? Tem mais aqui.
Ah, opa, convite, festa junina do CSU, Centro Social Urbano de Caetité, dia 26 de junho, portanto, hoje, né, Davi? 26 de junho é hoje e nós temos Festival de Quadrilha Junina, uma noite repleta de cores, apresentações culturais, animação e valorização das tradições juninas que encantam o nosso povo. Isso hoje, né, vai ter as apresentações das quadrilhas. E amanhã, dia 27 de junho, será a grande festa de São João e comemoração dos 48 anos do Centro Social Urbano. Olha que maravilha, 48 anos, com muito forró, apresentações culturais, barracas típicas, comidas tradicionais, alegria, música e diversas atrações para toda a família. CSU de Caetité celebra seus 48 anos, reafirmando seu compromisso social com a comunidade, sendo um espaço de inclusão, convivência, esporte, cultura e cidadania. Venha celebrar com a gente. Então tá aí o convite da Festa Junina do CSU, Centro Social Urbano, hoje e amanhã. Nossa amiga Porfíria mandou aqui. Boa tarde, Porfíria. Obrigada, viu, por ter mandado o convite, para a gente anunciar aqui para a galera, para todo mundo ficar ciente, né, de que tem o forró do CSU e que estão comemorando aí seus 48 anos. Ô, Lourdes, cadê tu, Lourdes? Deixa eu ver se Lourdes já voltou, gente. Lourdes chegou, glória a Deus. Já chegou, Lourdes, chegou Zé. Muito bem. Olha, minha filha, você quase morou nesse lugar aí, não? Sinceramente. Um beijo, Lourdes. Deixa eu ver quem mandou mensagem aqui. Deixa eu ver se tem... Cadê, Jesus? Eu tô tentando abrir as mensagens e não tô conseguindo. Mas vai dar certo. Pera lá, minha gente. É que demora um pouquinho. Vamos agora. Daqui no meu já foi. Deixe-me ver. O pessoal que mandou áudio, infelizmente, eu não vou conseguir ouvir agora. Tem um forró aí, Davi. Solta o forró que Fanduca tá lá. Diz que já tá com o pé balançando pra dançar o forró, mais Vânia. Ué, tá só esperando.

0: Muito bem, voltamos. Vânia, você dançou forró aí, Vânia? Pois é, forrozão bom pra vocês aí dançar. Deixa eu só... Davi, antes da gente ir pro... Nós vamos ter um minuto com o tag, né? Não, então pronto, a gente vai pro minuto com o tag agora. Daqui a pouco eu volto com outras informações.
1: Imagina um jovem do semiárido que aprendeu a captar água de chuva usando uma tecnologia simples, desenvolvida por quem conhece o território de verdade. Ou uma jovem agricultora que passou a usar um aplicativo para planejar o plantio, gerir a produção e vender direto para o consumidor sem sair da sua comunidade. Inovação não é só alta tecnologia, é também conhecimento que transforma a realidade. É saber que isso nasce do campo da floresta e das águas e que pode garantir que a juventude fique, cresça e prospere em seus próprios territórios. Começa agora mais uma edição do programa A Voz da Contag, o programa que é a voz dos trabalhadores rurais, agricultores e agricultoras familiares. Deixo aqui uma saudação aos nossos ouvintes, em especial aos povos do campo, da floresta e das águas, que fazem a Contag, as nossas federações e sindicatos filiados. A Contag realiza, de 1 a 4 de julho, em Brasília, a Tecendo Saberes, Feira de Inovação e Tecnologia Social da Agricultura Familiar, uma conquista histórica da juventude rural e uma resposta concreta a uma demanda que há muito tempo vem sendo construída dentro do movimento sindical. Durante 4 dias, várias instituições governamentais que desenvolvem pesquisa e inovação para a agricultura familiar estarão reunidas em um mesmo espaço, compartilhando tecnologias, ouvindo a juventude rural e construindo caminhos coletivos para a sucessão rural com bem viver. A feira é patrocinada pelo Ministério do Desenvolvimento Agrário e Agricultura Familiar, o MDA, e conta com o apoio do Instituto Federal do Rio Grande do Norte e da Universidade Federal Fronteira Sul. E no dia 4 de julho, a feira abre suas portas para toda a comunidade em Brasília, no Distrito Federal, com produtos de todos os estados do Brasil. A agricultura familiar é diversidade e comida saudável. E para falar sobre essa conquista, conversamos com a presidenta da Contag, Vânia Marques Pinto, com a secretária de Juventude Rural da Contag, Dalila dos Santos, e com a Isabela Vitória Casaça, jovem agricultora familiar de Sobralha, em Minas Gerais, que participará da feira. Vânia, a Feira Tecendo Saberes coloca a juventude rural no centro de uma conversa sobre inovação e tecnologia social. Por que a Contag faz essa escolha e o que essa centralidade na juventude diz sobre o futuro da agricultura familiar?
2: Bom, a Contag, ela faz essa escolha porque a juventude rural, ela é o presente e é o futuro da agricultura familiar. E quando a gente fala em futuro, a gente precisa falar em condições reais para que a juventude rural possa ficar no território, ficar na sua comunidade e ficar por escolha. Não apenas por uma falta de opção. A inovação e a tecnologia social, ela entram exatamente nesse ponto. Porque não dá para poder pensar em sucessão rural hoje sem pensar em qualidade de vida, em geração de renda, em ferramentas que facilitem o trabalho no campo, na floresta e nas águas. A gente fala muito em cultura, em educação, mas a questão da tecnologia também é fundamental. E a juventude sabe disso. E há muito tempo ela já vem cobrando do movimento sindical essa pauta, e agora é a hora da gente dar essa resposta, pelo menos com essa iniciativa, que é o início de algo que nós estamos construindo, pensando inclusive em perspectivas maiores para o futuro. E a Feira Tecendo Saberes, ela é a nossa resposta, ela é uma conquista que foi construída com a juventude, para a juventude. E durante esses 4 dias, nós vamos reunir várias instituições governamentais que desenvolvem pesquisa e inovação. E elas vão estar aqui não apenas para poder apresentar o que fazem, mas também para ouvir o que os jovens precisam. E essa escuta qualificada, ela é fundamental, porque a tecnologia que serve à agricultura familiar é aquela que nasce do diálogo com quem vive o território. E é isso que a Contag defende.
1: Dalila, a demanda por formação e inovação em tecnologia social vem sendo construída pela juventude há anos dentro do movimento. O que essa feira representa como resposta a essa demanda e o que muda concretamente para quem participa?
3: A feira Tecendo Saberes, Inovação e Tecnologias Sociais da Agricultura Familiar é a resposta a uma demanda que a juventude rural vem construindo há muitos anos dentro do movimento sindical. A juventude sempre apontou a necessidade de espaços que valorizem seus conhecimentos, promovam intercâmbios de experiências e ampliem o acesso à inovação conectada à realidade dos territórios rurais. Por isso, essa feira representa muito mais do que um evento. Ela é um espaço de encontro, formação e protagonismo da juventude, onde os saberes populares dialogam com as novas tecnologias e experiências inovadoras da agricultura familiar. Para quem participa, a mudança acontece de forma concreta. É a oportunidade de conhecer iniciativas inspiradoras, trocar experiências com jovens de diferentes regiões, fortalecer as redes de articulação e acessar ferramentas que podem contribuir para melhorar a produção, a renda e a qualidade de vida no campo. Além disso, a feira reafirma o papel estratégico da juventude na sucessão rural e na construção de um modelo de desenvolvimento sustentável para a agricultura familiar. É um espaço que fortalece sonhos, amplia oportunidades e demonstra que inovar também é valorizar os saberes que nascem nos nossos territórios.
1: E Isabela, o que você espera encontrar na feira Tecendo Saberes que possa fazer a diferença na sua escolha de permanecer no território, alimentando o seu projeto de vida?
4: Como jovem rural, produtora de açúcar mascavo, eu espero encontrar na feira experiências, tecnologias e oportunidades que me mostrem que é possível construir um futuro digno no nosso meio rural. Eu sou mineira, venho de Sobralha, um município pequeno, e tenho interesse em conhecer as inovações voltadas para a nossa agricultura familiar, as formas de agregar valor à produção, alternativas de geração de renda através do meu produto e iniciativas que fortaleçam a nossa permanência como jovem no campo. Também espero dialogar com outros jovens para troca de conhecimentos e entender como a tecnologia social, ou seja, técnicas, métodos que ajudam na melhoria da agricultura familiar e que pode contribuir para ajudar na melhoria da qualidade de vida da zona rural. Acredito que a sucessão rural depende não apenas das oportunidades econômicas, mas também de acesso à educação, à inovação, conectividade e valorização da nossa cultura local. Participar da feira pode me ajudar a visualizar novos caminhos para desenvolver meu projeto de vida aqui na minha comunidade e fortalecer o vínculo com ela, ajudando no desenvolvimento da nossa agricultura familiar.
1: De 1 a 4 de julho, em Brasília, a juventude se reúne para tecer saberes, para mostrar que inovação nasce do território, que tecnologia precisa ser força para a promoção do bem viver e que a sucessão rural depende de condições reais para que a juventude possa escolher ficar em seus territórios. Se você é jovem agricultor ou agricultora familiar, acompanhe pelas redes sociais da Contag. E no dia 4 de julho, a feira estará aberta para toda a comunidade. 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Um forte abraço e até a próxima semana.

então é isso aí. São 12 horas e 49 minutos, 12h49. Nós ouvimos aí o nosso Minuto com Tag de hoje, foi falando sobre a Feira, né, de Inovação e Tecnologia Social para a Agricultura Familiar, Tecendo Saberes, né, que vai acontecer do dia 1º ao dia 4 de julho e é uma feira voltada para as tecnologias desenvolvidas pela juventude rural e para a juventude rural, né, para mostrar como a juventude pode desenvolver muita coisa no campo, né, muitas tecnologias, muito saber e, com isso, vai trabalhar muito a questão da sucessão rural. As pessoas sempre, né, a gente sempre discute isso, os movimentos sociais estão sempre falando sobre essa questão da sucessão rural, quem vai ficar no campo depois que as pessoas, né, de mais idade não conseguirem mais trabalhar com o campo, não conseguirem mais trabalhar na lavoura, trabalhar com a agricultura familiar, e a gente vem discutindo isso com a juventude, junto com a juventude do campo, né, junto com a juventude rural. E essa feira está acontecendo justamente para mostrar que existe viabilidade do jovem permanecer no campo, continuar estudando, fazendo as coisas que gosta, mas trabalhando também a sucessão rural. Então, essa feira, né, vem aí para mostrar todas essas questões, vem aí para trabalhar de forma muito mais aprofundada a sucessão rural, sem esse romantismo de que as coisas são lindas e tudo maravilhosas, mas mostrando que é possível, mesmo com as dificuldades, conseguir transformar esse ambiente e fazer com que a juventude esteja, né, participando disso, esteja participando dessa sucessão aí e da movimentação do campo. Nós tivemos hoje uma informação importante, né, recebemos uma informação importante da Secretaria de Agricultura do Estado, que é sobre um abatedouro de aves, um frigorífico e abatedouro de aves em Riacho de Santana. E aí a notícia diz o seguinte: o governo do Estado deu um primeiro passo para a construção do frigorífico e abatedouro no município de Riacho de Santana, no sudoeste baiano, através da Secretaria de Agricultura, Pecuária, Irrigação, Pesca e Aquicultura, a SEAGRE. A autorização da licitação para a realização das obras, com investimento de mais de 3,3 milhões, foi dada pelo governador Jerônimo Rodrigues no sábado, né, no último sábado, dia 20, lá em Riacho de Santana. Representando o secretário da SEAGRE, o Vivaldo Góes, o diretor de desenvolvimento da agricultura da pasta, o Assis Pinheiro Filho, destacou que o projeto beneficia também outros 9 municípios, com capacidade de abate de 1.000 aves por dia. O abatedouro e frigorífico vai oferecer uma estrutura melhor para os produtores de aves, que poderão comercializar os produtos com mais conforto e segurança sanitária, contribuindo também para estimular a geração de emprego e renda para a população. Declarou aí Pinheiro Filho, né, durante a cerimônia lá de autorização da licitação, né? O governador Jerônimo ressaltou que o pacote de medidas tem como intuito promover o desenvolvimento dos municípios e melhorar as condições de vida dos cidadãos. Ele salientou que estavam lá, né, junto ao município para levar esses benefícios à população, fazendo com que os cidadãos tenham cada vez mais acesso aos serviços públicos de qualidade. A iniciativa conta com recursos do Ministério da Agricultura e Pecuária. Os recursos serão destinados à execução das obras estruturais e à aquisição dos equipamentos da unidade, que terá capacidade para processar 25 mil aves por mês e irá oferecer melhores condições de processamento da produção fortalecimento à cadeia produtiva local. O pacote de entregas também envolveu, né, a ampliação e modernização do Colégio Estadual de Tempo Integral Sinésio Costa, a pavimentação da travessia urbana da BA 430, teve a cozinha comunitária municipal, novos sistemas de abastecimento de água, pavimentação e paralelepípedo, e dentre outros, né? Aí, além disso, o município ganhou novas ambulâncias administrativas, ônibus escolares. Então, assim, durante a entrega de todas essas benfeitorias para o município de Riacho Santana, essa questão do abatedouro é bem importante, porque estará beneficiando outros 9 municípios no entorno de Riacho, né, que vai poder se beneficiar com o abate aí de aves nesse abatedouro que foi licitado e oferecido aí pelo governo do Estado. Então, é uma aquisição importante.

0: e que os demais municípios, né, é importante observar as cadeias produtivas e as necessidades para que possa, né, angariar novas benfeitorias para os municípios, para os outros municípios também. Então, a gente acha importante que a população saiba que, a partir de agora, né, Igaporã, aliás, Igaporã, ó, Igaporã está logo do lado ali de Riacho, que será uma das cidades beneficiadas, obviamente. Mas Riacho terá a sede, né, do frigorífico e abatedouro ali para as aves, né, com um abate de 1.000 aves por dia, né, um suporte aí para abater 1.000 aves por dia. Então, é importante que a população saiba que existe, né, esse frigorífico para o abate de aves e para, né, procurar fazer uso e fazer esse bate-papo com o outro município para saber das necessidades e aí, quem sabe, né, os demais municípios alavancar aí a produção de aves, né, a avicultura ter um destaque maior nos municípios vizinhos, inclusive no nosso, que a gente já tem um pessoal que trabalha já com a avicultura aqui. Sentimos, assim, que é uma cadeia produtiva que está aparecendo um pouco mais, está tendo um destaque maior ultimamente, né? Então, é importante a gente saber dessas notícias e que tem esses estabelecimentos por perto. Deixe-me ver aqui se tem mais alguma mensagem. Pronto, por aqui não tem, só temos os áudios e que eu só vou conseguir ouvir depois, né, Davi? São 12 horas e 56 minutos, 12 e 56, nós estamos já praticamente caminhando para o final do nosso programa, né, Davi? Davi está vindo aí de São Pedro, onde é a cidade que comemora o São Pedro, Davi?
1: Em Roma, é o dia do Papa.
0: Onde? Então, Davi, aqui na nossa região, qual é a cidade que comemora o São Pedro?
1: Ah, tem ali Maniaçu, São Pedro, tem a Paróquia agora.
0: Pois é, tá, vai ter festas. Falar, né? É, a gente... Porque tem um pessoal aí, umas cidades aí que faz festas no São Pedro também, não é isso? Deixa eu ver aqui se temos mais alguma... Ah, sim, temos... A Secretaria de Desenvolvimento Econômico, juntamente com o SEBRAE, está realizando uma atividade na comunidade de Lagoa de Fora, amanhã, dia 27, né, a partir das 8h30. É um curso, uma oficina, na verdade, de melhoramento genético com os criadores daquela região, os criadores, né, do rebanho bovino daquela região. Então, o pessoal aí de Lagoa de Fora e os vizinhos, né, que já obteve a visita da Secretaria de Desenvolvimento Econômico, estejam atentos que amanhã é o curso, né, a oficina de melhoramento genético. Então, participem, né, o pessoal que já falou aí com o funcionário da Secretaria, já deixou o nome, tudo certinho. Amanhã o pessoal estará por aí. Neste domingo acontece o último desfile, né, o último ensaio do desfile de 2 de julho, não é isso, Davi?
1: Uhum.
0: Pronto. Copa de marcha também, vai estar... A corrida de argolinha. Então, assim, temos um final de semana movimentado. Você vai, Davi? Você sabe, Davi? Brincar na corrida de argolinha é nada. Davi, aquele negócio é pequenininho, Davi. Como é que você pega aquilo? Vai correndo no cavalo e cutufa e arranca a argolinha. Moço. Um nada, eu vou lá ver se você vai ganhar esse negócio, Davi. Se você sabe fazer isso. Pois é. Vai participar do ensaio também, de 2 de julho?
1: Não, o último eu participo.
0: Davi, você tem cavalo?
1: Já tive, hoje em dia não tem mais.
0: Tem mais não. Mas pega uns cavalos emprestados dos outros, né, Davi? Pois é, é mesmo.
1: Na certeza, tem amigo que tem.
0: Exatamente, você não precisa ter, Davi. Você tem que ter as pessoas certas ali, ó, que tem o negócio, não é isso? Quando eu era menorzinha, mais jovem, tipo adolescente, eu andava muito no cavalo que o meu primo cuidava lá da roça, né? E aí eu era invocada para ter um cavalo, só que eu esquecia que para ter um cavalo precisava ter graninha para cuidar do cavalo, né? Você não pode pegar um cavalo e soltar lá de qualquer jeito no meio da capoeira. Aí quando eu descobri que eu precisava ter muito dinheiro, que eu precisava gastar para criar um cavalo, eu falei, deixa quieto, tem... E meu pai falava assim, você tem certeza? Porque tem que cuidar bem cuidado do cavalo, não é assim só não. Eu falava, deixa quieto, hein, pai? Né? Aí pronto. Passou, aí ficou por isso mesmo, dou umas voltinhas nos cavalos dos outros e tá tudo certo. Aqui, ó, minha amiga Lil colocou aqui, ó, Rio do Pires comemora o São Pedro. Ô, meu amor, obrigada. Tá vendo aí, Davi? Você não tá nem sabendo das cidades. Um beijo, minha querida Lil. Obrigada. Se não é você para me contar das coisas. Olha, minha amiga Eliene, ó, diretora do nosso sindicato, lá na comunidade do Alegre. Um beijo, Lil, para você, para sua família. Pra tia Ana Rosa, né? É tia Ana Rosa? Tia Ida, eu esqueço o nome dela, está anotado no caderno. Mas então, a Ida Rosa, ela está ouvindo nosso programa também. Eu tenho certeza que está. Está lá ligadinha. Um beijo para todos vocês. Nós vamos ficando por aqui. Olha lá, 13 horas no meu relógio. É 13 horas no seu. Aí, Davi, é 12h59. Pulou agora. Fala se não pulou. Vai pular. Minha gente, muito obrigada pela audiência de todos vocês. A gente volta na próxima sexta, se Deus quiser. Fiquem aí com a nossa última música de hoje. Um bom final de semana e até mais. Ah, segunda-feira, jogo da Copa. Vamos torcer, porque esse Brasil me fez sonhar muito nesse último jogo, viu, Davi? Me deixou empolgada. O Hexa vem. Você que acha? Tem que torcer pra vir. Um beijo, gente. Até semana que vem.

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1: 13h28.
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6: Nota de falecimento, Virgínia Gomes da Costa. 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
2: 14 horas.
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2: Oi, boa tarde, boa tarde. Chegando com o nosso Conexão pela Educadora FM 100,7, presente em seu coração. Hoje, 26 de junho de 2026, sextou. Sexta-feira.

0: 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Vamos começar então? Vamos? Nosso desfile de sucesso por aqui. Tá animado pro final de semana? Tá? Sextou por aí? Aqui sextou, hein? E a gente vai começar muito bem com ele, Daniel. Eu não te amo.
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Oi. Ai, você? Tudo bem? Olha, presta atenção. Não desliga. Escuta o que eu vou te dizer.

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0: 11:45.
1: Este é o nosso Conexão pela Educadora FM 100,7, presente em seu coração. Só sucesso por aqui hoje, hein? Sextou, sextou bonito. 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Vou dar só um tempinho, daqui a pouco eu volto com muito mais sucesso pra você que tá ligadinho na melhor frequência, Educadora FM 100,7, presente em seu coração.
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25: 14:59.
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1: Estamos de volta com o nosso Conexão pela Educadora FM 100,7, presente em seu coração. Esse é um momento de fé, de devoção, de consagração a Nossa Senhora. Que você possa parar alguns minutinhos para refletir um pouco sobre a sua vida, desacelerar a sua mente, seu coração também. Para que você possa agradecer pelas bênçãos, agradecer por tudo aquilo que acontece na sua vida. Às vezes nem sempre tudo acontece como a gente quer, como a gente gostaria. Mas saiba que Deus está cuidando de tudo, de cada detalhe. Então confia. Entrega agora suas dores, suas angústias, preocupações no colo da mãe. na certeza de que ela entrega tudo a Jesus.

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1: 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Educadora FM 100,7 presente em seu coração hoje, 26 de junho de 2026. Lembrando, viu? Hoje tem forró no Centro Social Urbano e, claro, você é convidado especial. Tem festa hoje no Centro Social e tem amanhã também, não é isso, filha? Isso mesmo, tem festa hoje. A gente está dançando forró.

festa no final de semana também, né? Muita gente aí vai curtir forró, vai dançar bastante, ainda tem São Pedro, e de junho ainda não acabou. Vamos que vamos. Olha só, vou dar só um tempo e daqui a pouco eu volto com muito mais pra você. Fica ligadinho na melhor frequência, educadora FM 101.7, presente em seu coração.

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7: Nota de falecimento: Virgínia Gomes da Costa. A irmã Celcina, os filhos Antônio, Maria, Miguel e Aparecido, genro, noras, netos e bisnetos, comunicam com pesar o falecimento de Virgínia Gomes da Costa. O corpo está sendo velado na residência do filho Aparecido, na Fazenda Serra, Baixa do Elias. E o sepultamento será neste sábado, às 8 horas da manhã, no cemitério de Santa Luzia. Os familiares enlutados agradecem a todos pelo ato de solidariedade cristã.
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4: 15 horas e 17 minutos.
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aqui da cidade também, nos bairros ligadinhos da melhor frequência. Beijo Sul, beijo Andresa, um abraço, bom final de semana. Tá curtindo a Educadora, tá na melhor. Vamos de música então?

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3: Ei, aqui só

0: hábitos. Lucas, daqui uns dias volta aqui pra poder lembrar a gente do cuidado que a gente tem que ter com a nossa saúde, com o estômago, não é mesmo? Pois é, tem que se cuidar direitinho. Lembrando que o Dr. Lucas atende na Secom, o Centro Oncológico e Multiprofissional aqui em Caxias. Olha só, daqui a pouquinho tem mais música pra você que tá ligadinho na Educadora FM 100,7 presente em seu coração. Pra você que tá na estrada pegando viagem, viajando, pegando estrada é hoje. Pra você que tá aí viajando de férias, curtindo igual o Guilherme Gomes, porque meu Deus do céu, o menino não para não, hein? Jesus, amado, Deus toma conta. Um beijo pra você, viu? Boa viagem, Deus abençoe. Daqui a pouquinho eu volto com muito mais pra você que tá ligadinho aqui na Educadora.
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19: É hora de conferir a hora. 16:01.
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animada pro final de semana? Tá, né? Muito animada. Ela é sempre animada. Então, também pra eles que são conectados por aqui, um abraço. O José Alves e a Lúcia Alves também. Um abração pra vocês. Bom final de semana. Vamos estar juntos? E ainda tem mais música, tem forró por aqui, tem forró chegando, essa vai pra Dilva. Vamos de Paraná também pra Guilherme Silva? Chico Rei Paraná? É porque Guilherme Silva não, gente. Pra Guilherme Gomes, oh meu Deus, me ajuda, eu já tô com tudo. Pra Guilherme Gomes. É...

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3: 16:28.
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0: 3302.
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2: Nota de falecimento, Virgínia Gomes da Costa. A irmã Celcina, os filhos Antônio, Maria, Miguel e Aparecido, genro, noras, netos e bisnetos, comunicam com pesar o falecimento de Virgínia Gomes da Costa. O corpo está sendo velado na residência do filho Aparecido, na Fazenda Serra, Baixa do Elias. E o sepultamento será neste sábado, às 8 horas da manhã, no cemitério de Santa Luzia. Os familiares enlutados agradecem a todos pelo ato de solidariedade cristã.
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12: 16:45.
13: Muito mais música pra você aqui na nossa programação Educadora FM 100,7, na cidade mais agradável do Brasil, Caetité, Bahia. Obrigada a você, ouvinte de outros estados, outros lugares, você que está de passagem, muito obrigada pelo carinho da sua audiência, sua sintonia. Saiba que você é muito importante pra todos nós. E a gente segue com muita música boa por aqui. Então aumenta o som, aumenta o volume, porque tá chegando sucesso pra você.

0: 지.
1: Hora de ir embora, fechando nosso Conexão hoje, dia 26 de junho, agradecendo muito ao bom Deus pelo dom da vida, pela saúde, pela esperança, você ouvinte, pelo carinho da sua audiência, a sua sintonia. Muito obrigada a você que esteve conectado com a gente aqui toda essa semana. Eu espero que tenha sido uma semana boa pra você e que seja um final de semana maravilhoso, que você possa aproveitar bastante, descansar, cuidar de você, da sua saúde mental.

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1: 17 horas.
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2: Convite missa de sétimo dia do falecimento de Silvano Ferreira dos Santos. 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Convidam a todos para participarem da missa de sétimo dia do falecimento de Silvano Ferreira dos Santos, a ser celebrada neste domingo às 7 horas da manhã na Catedral Senhora Santana. E desde já agradecem a todos que comparecerem a este ato de fé cristã.
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Sexta-feira, dia 26 de junho de 2026, hein? Como está você? Como está sendo a sua sexta? Como que foi o seu dia? Como está sendo esse final de dia? É, já começando aí, entardecer, o nome já diz o programa aqui. Chegando à noite, você já agradeceu a Deus hoje? Estamos chegando no oferecimento super especial da Drica Estival, presentes e variedades, top celulares.

direção, Daniel, gerente administrativo Luiz Alberto, todos os nossos colegas. Um abraço super especial pra você nessa sexta-feira. Alô, sexta-feira, sua linda! Chegou, hein, gente? É.

Chegamos, chegamos! A sexta-feira, aquele dia que traz no coração gostinho de descanso, né? De reencontros e da esperança de um fim de semana especial. Que seja, né, gente? Depois de uma semana de trabalho, estudos, muitos desafios, é hora de desacelerar um pouco, aproveitar esse tempo que está perto de quem você ama, né? Colocar a conversa em dia e dar boas risadas, renovar as energias para os dias que virão. E o frio, hein, gente? É, o frio resolveu marcar presença, não é mesmo? Então cuide-se, agasalhe-se. A locutora tá aqui, 3 blusas, viu? Tome bastante líquido, às vezes nesse tempo a gente esquece de tomar água, né, gente? Toma líquido, então não esqueça, né, de tomar água e aqueça o coração. Uma boa conversa, um café quentinho.

0: Passando ali pela Rua 2 de Julho, pela Praça da Catedral e visando ali, né? Já preparando aí, festa chegando aí pra gente, o 1º de julho tem banda, tem também o 2 de julho tradicional aí, a Independência da Bahia, a gente tem sempre trazendo aí aquele maravilhoso desfile que na verdade é trazendo pra gente a história, né? Da Independência da Bahia, é uma aula pública, então chegando já. Semana que vem em Brasil. Então, se você for curtir festa, né, ou encontrar os amigos, faça tudo com responsabilidade. O melhor momento é sempre aquele que voltamos para casa em segurança. Então, aumente o volume do seu rádio, porque o nosso entardecer está só começando, trazendo a boa música, a companhia, aquela energia super positiva para você, para deixar a sua sexta-feira ainda mais especial. Participe conosco, WhatsApp Educadora 779-9907-1007. Convido você para, nesse momento, desacelerar. Vamos à nossa mensagem. Para você refletir um pouco nesta sexta-feira, nesse entardecer. Agora 17h24. A vida passa depressa demais para deixarmos o coração preso ao que machuca. Aproveite esta sexta-feira para agradecer pelas conquistas, aprender com os desafios e acreditar que dias melhores sempre encontram quem não desiste de caminhar. Nem toda resposta chega na hora que esperamos, mas tudo o que é verdadeiro encontra o tempo certo para acontecer. Continue fazendo o bem, espalhando gentileza e cultivando esperança. O mundo precisa de pessoas que iluminam e tragam luz no caminho de uma das outras. Que seu fim de tarde seja leve, que a paz encontre morada em seu coração, que o fim de semana comece trazendo novas oportunidades, bons encontros e motivos sinceros para sorrir. E não esqueça, agradeça. Agradeça sempre. Tem um ato de gratidão. Respire fundo. Olhe para o céu e lembre-se, enquanto houver um novo pôr do sol, enquanto houver um novo pôr do sol, também haverá uma nova chance de recomeçar. É uma nova oportunidade. Um excelente fim de tarde. Uma sexta-feira abençoada para você e toda a sua família. E não esqueça, agradeça a Deus. Agradeça pela sua saúde, pelo respirar, pela família, pelo que você tem. Olha aí ao seu redor. Quantas coisas que você pediu e que hoje você já tem. Que de repente na correria da vida passa despercebido. Então aproveite esse momento. Agradeça a Deus. Fabiana Silva. 17h26. Sexta-feira, minha gente. É sexta-feira de novo, hein?
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0: Vamos mandar beijo? Vamos mandar beijo. Galera, galera maravilhosa, ouvindo a nossa programação. Manda beijo pra ele, que eu amo muito. Tio Cláudio, lá em Recife, que honra, meu tio. Que lindo, me ouvindo. Alô, Pernambuco.
1: A semana terminou.
0: Ô, tio, que saudade. Tia Neide, um beijo, tia Neide. Hoje eu fiz um convite especial, né, tia? De vez em quando tem que fazer uns convites assim. Tia, tô indo almoçar aí com a senhora. Eita, carinho gostoso. É minha mãe, mamãe Neide. Não posso deixar de mandar um beijo pra mamãe Laide lá na Fazenda Forquilha, né, mamãe? Beijo, beijo pra essa gente maravilhosa. Tio Cláudio, tia Bília lá em São Paulo. Ouvindo a nossa programação. Família, esse apoio é maravilhoso. Eu amo vocês. Ó, oh, coração assim, ó. Amo demais.
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0: Fingi que trabalhei. Quarta nem trabalhei, gente. Foi feriado.

Genilson Lopes. Obrigada pelo carinho, pela audiência. E a tia Neide pediu uma música aqui que daqui a pouquinho a gente vai tocar, viu, tia? Vai passar aqui, é da Mara Lima. Essa música é linda, tia. Eu ouvi aqui. Divino Companheiro. E ela oferecendo pra toda a família. Tia Helena, tio Zé, pra mamãe, pra tia Sebastiana, pro tio Cláudio, pra

0: São ouvindo a nossa programação educadora. Beijo, beijo. Quem tá com a gente, hein? Quem está com a gente ouvindo a nossa programação? Boa tarde, Fabiana. Que reflexão linda, minha gata. Toque aí uma música de Roupa Nova. Ok, qual música de Roupa Nova? Ah, sim, beijo lindona, a escolha da produção. Pronto, daqui a pouquinho a gente toca aqui na programação educadora.
1: Boa tarde, Fabiana Silva. Oi. Que é uma de Malária de Baixo. Gostaria de ouvir Roberto Dantilli.
0: Alô, Roberto,
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0: Eita,
1: ofereço aí, para todos problema, os né? ouvintes, em especial para meus parentes no Buzeiro, Vintém e Malhada de Baixo e Araçá e Juazeiro e Pau-Ferro de Juazeiro, especialmente para Fininho, senhor.
0: Valeu, lindona, beijo, beijo, obrigada pelo carinho. Oi, Fabiana, boa tarde, tudo bem? Estou aqui sempre na escuta. Gostaria de ouvir um forró, Cavalo de Pau, cara a cara. Dedico para todos na sintonia. Grande abraço, fique com Deus, abençoado final de semana. Ok, um abraço super especial para essa gente maravilhosa ouvindo a nossa programação educadora. Bom demais, hein?
2: Então é isso, gente, 48 inscrições,
0: olha só, a mamãe Laíde mandando mensagem aqui, ó.
3: Oi, Fabiana. Boa tarde, Fabiana. Então vamos, Fabiana. Fiquei bem, toda mamãe. Feliz, Fabiana. Muito obrigada do beijo, do abraço. Mandou pra sua mãe. Sua mãe ficou toda feliz. E fiquei feliz de ter falado o nome de Cláudio aí na Varraia. O Cláudio, como é que o Cláudio tá aí? Tá dando notícia também, que tá bem, que tá beleza. Não é, Cláudio? Pois é, Cláudio. Mas tá todo feliz, tudo bem. Graças a Deus, Cláudio. Um beijo, um abraço, Cláudio. Com você, com sua família, Cláudio. Tchau, Fafá.
0: Beijo, mamãe. Beijo, beijo. Valeu, mamãe Laide. 17h35. Boa tarde para você ouvindo a nossa programação educadora.
4: Boa tarde, Fabiana Silva. Quer dizer, boa noite, né? Eu sou Zenilton aqui de Lagoa do Mato. Roda para mim, Mastruz com Leite, qualquer uma. Valeu, Deus abençoe. Tenha uma ótima noite. Fica com Deus. Você e todo
0: valeu,
4: ouvinte.
0: Valeu, meu amigo. Gente especial ouvindo a nossa programação educadora. 17h36, amor da minha vida, Christian Ralph, essa é pra você.

0: essa música. A gente viaja, né? Eita! Chora não, coleguinha. Boa tarde pra você. Agora 17h39. 17h40. Boa tarde pra você. É o nosso entardecer. 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Nosso amigo Ismael. Um abraço, viu, Ismael? Muito obrigada pelo carinho. Vamos a um break comercial, a gente volta daqui a pouquinho. Atendendo a você, também as últimas músicas aqui da programação. Brasil. Saia daí.
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6: Nota de falecimento, Virgínia Gomes da Costa, a irmã Celcina, os filhos Antônio, Maria, Miguel e Aparecido, genro, noras, netos e bisnetos, comunicam com pesar o falecimento de Virgínia Gomes da Costa. O corpo está sendo velado na residência do filho Aparecido, na Fazenda Serra, Baixa do Elias. E o sepultamento será neste sábado, às 8 horas da manhã, no cemitério de Santa Luzia. Os familiares enlutados agradecem a todos pelo ato de solidariedade cristã.
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Boa tarde para você ouvindo a nossa programação. Já daí de pediu, a gente toca. Chegando agora no seu rádio, Mara Lima, Divino Companheiro. Boa tarde.

Lima. E chegamos, assim, ao final de mais um Entardecer. Muito obrigada pela sua companhia, pelo carinho, da sua audiência, por permitir que eu fizesse parte dessa sua sexta-feira, desse final de tarde. Que a sua noite seja de paz, aconchego e esperança. Você descanse o corpo, fortaleça a mente, mantenha a fé de que sempre existe um novo amanhecer a recomeçar. Uma excelente noite para você e toda a sua família. Se cuide, né? Aqueça o coração neste frio, hein, gente? Aproveite o fim de semana e com responsabilidade. Eu voltarei volta às 19 horas com Night Music, trazendo muita música boa para acompanhar a sua noite. Espero você, hein? Até lá, daqui a pouquinho.

O anjo do Senhor anunciou a Maria e ela concebeu do Espírito Santo. Ave Maria, cheia de graça, o Senhor é convosco. Bendita sois vós entre as mulheres e bendito é o fruto do vosso ventre, Jesus. Santa Maria, Mãe de Deus, rogai por nós, pecadores, agora e na hora de nossa morte. Amém. Eis aqui a serva do Senhor, faça-se em mim segundo a vossa palavra. Ave Maria, cheia de graça, o Senhor é convosco. Bendita sois vós entre as mulheres, e bendito é o fruto do vosso ventre, Jesus. Santa Maria, Mãe de Deus, rogai por nós, pecadores, agora e na hora de nossa morte. Amém. E o Verbo se fez carne e habitou entre nós. Ave Maria, cheia de graça, o Senhor é convosco. Bendita sois vós entre as mulheres, e bendito é o fruto do vosso ventre, Jesus. Santa Maria, Mãe de Deus, rogai por nós, pecadores, agora e na hora de nossa morte. Amém. Rogai por nós, Santa Mãe de Deus, para que sejamos dignos das promessas de Cristo. Oremos. Derramai, ó Deus, a vossa graça em nossos corações, para que, conhecendo pela mensagem do anjo a encarnação do vosso Filho, cheguemos, por sua paixão e cruz, à glória da ressurreição. Por nosso Senhor Jesus Cristo,

0: creio em Deus Pai Todo-Poderoso, Criador do céu e da terra, e em Jesus Cristo, seu único Filho, nosso Senhor, que foi concebido pelo poder do Espírito Santo, nasceu da Virgem Maria, padeceu sob Pôncio Pilatos, foi crucificado, morto e sepultado, desceu à mansão dos mortos, ressuscitou ao terceiro dia, subiu aos céus e está sentado à direita de Deus Pai Todo-Poderoso, donde há de vir a julgar os vivos e os mortos. Creio no Espírito Santo, na Santa Igreja Católica, na comunhão dos santos, na remissão dos pecados, na ressurreição da carne, na vida eterna. Amém. Pai nosso que estais no céu, santificado seja o vosso nome. Venha a nós o vosso reino, seja feita a vossa vontade, assim na terra como no céu.
1: O pão nosso de cada dia nos dai

0: nosso mal. Amém.
1: Ave Maria, cheia de graça, o Senhor é convosco. Bendita sois vós entre as mulheres, e bendito é o fruto do vosso ventre, Jesus.
0: Santa Maria, Mãe de Deus, rogai por nós, pecadores, agora e na hora de nossa morte. Amém.
1: Ave Maria, cheia de graça, o Senhor é convosco. Bendita sois vós entre as mulheres, e bendito é o fruto do vosso ventre, Jesus.
0: Santa Maria, Mãe de Deus, rogai por nós, pecadores, agora e na hora de nossa morte. Amém.
1: Ave Maria, cheia de graça, o Senhor é convosco. Bendita sois vós entre as mulheres, e bendito é o fruto do vosso ventre, Jesus.
0: Santa

0: Pai nosso que estais no céu, santificado seja o vosso nome. Venha a nós o vosso reino, seja feita a vossa vontade, assim na terra como no céu.
1: O pão nosso de cada dia nos dai hoje. Perdoai-nos as nossas ofensas, assim como nós perdoamos a quem nos tem ofendido. E não nos deixeis cair em tentação, mas livrai-nos do mal. Amém.
0: Ave Maria, cheia de graça, o Senhor é convosco. Bendita sois vós entre as mulheres, e bendito é o fruto do vosso ventre, Jesus.
1: Santa Maria, Mãe de Deus, rogai por nós, pecadores, agora e na hora de nossa morte. Amém.
0: Ave Maria, cheia de graça,

0: o Senhor é convosco, bendita sois vós entre as mulheres, e bendito é o fruto do vosso ventre, Jesus.
1: Santa Maria, Mãe de Deus, rogai por nós, pecadores, agora e na hora de nossa morte. Amém.
0: Ave Maria, cheia de graça, o Senhor é convosco, bendita sois vós entre as mulheres, e bendito é o fruto do vosso ventre, Jesus.
1: Santa Maria, Mãe de Deus, rogai por nós, pecadores, agora e na hora de nossa morte. Amém.
0: Ave Maria, cheia de graça, o Senhor é convosco, bendita sois vós entre as mulheres, e bendito é o fruto do vosso ventre, Jesus.
1: Santa Maria, Mãe de Deus, rogai por nós, pecadores, agora e na hora de nossa morte. Amém.
0: Ave Maria, cheia de graça, o Senhor é convosco, bendita sois vós entre as mulheres, e bendito é o fruto do vosso ventre, Jesus.
1: Santa Maria, Mãe de Deus, rogai por nós, pecadores, agora e na hora de nossa morte. Amém.
0: Ave Maria, cheia de graça, o Senhor é convosco, bendita sois vós entre as mulheres, e bendito é o fruto do vosso ventre, Jesus.
1: Santa Maria, Mãe de Deus, rogai por nós, pecadores, agora e na hora de nossa morte. Amém.
0: Ave Maria, cheia de graça, o Senhor é convosco, bendita sois vós entre as mulheres, e bendito é o fruto do vosso ventre, Jesus.
1: Santa Maria, Mãe de Deus, rogai por nós, pecadores, agora e na hora de nossa morte. Amém.
0: Ave Maria, cheia de graça, o Senhor é convosco, bendita sois vós entre as mulheres, e bendito é o fruto do vosso ventre, Jesus.
1: Santa Maria, Mãe de Deus, rogai por nós, pecadores, agora e na hora de nossa morte. Amém.
0: Ave Maria, cheia de graça, o Senhor é convosco, bendita sois vós entre as mulheres, e bendito é o fruto do vosso ventre, Jesus.
1: Santa Maria, Mãe de Deus, rogai por nós, pecadores, agora e na hora de nossa morte. Amém.
0: Ave Maria, cheia de graça, o Senhor é convosco, bendita sois vós entre as mulheres, e bendito é o fruto do vosso ventre, Jesus.
1: Santa Maria, Mãe de Deus, rogai por nós, pecadores, agora e na hora de nossa morte. Amém.
0: Glória ao Pai, ao Filho e ao Espírito Santo.

0: Pai nosso que estais no céu, santificado seja o vosso nome. Venha a nós o vosso reino, seja feita a vossa vontade, assim na terra como no céu.
1: O pão nosso de cada dia nos dai hoje. Perdoai-nos as nossas ofensas, assim como nós perdoamos a quem nos tem ofendido. E não nos deixeis cair em tentação, mas livrai-nos do mal. Amém.
0: Ave Maria, cheia de graça, o Senhor é convosco. Bendita sois vós entre as mulheres, e bendito é o fruto do vosso ventre, Jesus.
1: Santa Maria, Mãe de Deus, rogai por nós, pecadores, agora e na hora de nossa morte. Amém.
0: Ave Maria, cheia de graça, o Senhor é convosco. Bendita sois vós entre as mulheres, e bendito é o fruto do vosso ventre, Jesus.
1: Santa Maria, Mãe de Deus, rogai por nós, pecadores, agora e na hora de nossa morte. Amém.
0: Ave Maria, cheia de graça, o Senhor é convosco. Bendita sois vós entre as mulheres, e bendito é o fruto do vosso ventre, Jesus.
1: Santa Maria, Mãe de Deus, rogai por nós, pecadores, agora e na hora de nossa morte. Amém.
0: Ave Maria, cheia de graça, o Senhor é convosco. Bendita sois vós entre as mulheres, e bendito é o fruto do vosso ventre, Jesus.
1: Santa Maria, Mãe de Deus, rogai por nós, pecadores, agora e na hora de nossa morte. Amém.
0: Ave Maria, cheia de graça, o Senhor é convosco. Bendita sois vós entre as mulheres, e bendito é o fruto do vosso ventre, Jesus.
1: Santa Maria, Mãe de Deus, rogai por nós, pecadores, agora e na hora de nossa morte. Amém.
0: Ave Maria, cheia de graça, o Senhor é convosco. Bendita sois vós entre as mulheres, e bendito é o fruto do vosso ventre, Jesus.
1: Santa Maria, Mãe de Deus, rogai por nós, pecadores, agora e na hora de nossa morte. Amém.
0: Ave Maria, cheia de graça, o Senhor é convosco. Bendita sois vós entre as mulheres, e bendito é o fruto do vosso ventre, Jesus.
1: Santa Maria, Mãe de Deus, rogai por nós, pecadores, agora e na hora de nossa morte. Amém.
0: Ave Maria, cheia de graça, o Senhor é convosco. Bendita sois vós entre as mulheres, e bendito é o fruto do vosso ventre, Jesus.
1: Santa Maria, Mãe de Deus, rogai por nós, pecadores, agora e na hora de nossa morte. Amém.
0: Ave Maria, cheia de graça, o Senhor é convosco. Bendita sois vós entre as mulheres, e bendito é o fruto do vosso ventre, Jesus.
1: Santa Maria, Mãe de Deus, rogai por nós, pecadores, agora e na hora de nossa morte. Amém.
0: Ave Maria, cheia de graça, o Senhor é convosco. Bendita sois vós entre as mulheres, e bendito é o fruto do vosso ventre, Jesus.
1: Santa Maria, Mãe de Deus, rogai por nós, pecadores, agora e na hora de nossa morte. Amém.
0: Glória ao Pai, ao Filho e ao Espírito Santo,
1: como era no

0: Pai nosso que estais no céu, santificado seja o vosso nome. Venha a nós o vosso reino, seja feita a vossa vontade, assim na terra como no céu.
1: O pão nosso de cada dia nos dai hoje, perdoai-nos as nossas ofensas, assim como nós perdoamos a quem nos tem ofendido. E não nos deixeis cair em tentação, mas livrai-nos do mal. Amém.
0: Ave Maria, cheia de graça, o Senhor é convosco. Bendita sois vós entre as mulheres, e bendito é o fruto do vosso ventre, Jesus.
1: Santa Maria, Mãe de Deus, rogai por nós, pecadores, agora e na hora de nossa morte. Amém.
0: Ave Maria, cheia de graça, o Senhor é convosco. Bendita sois vós entre as mulheres, e bendito é o fruto do vosso ventre, Jesus.
1: Santa Maria, Mãe de Deus, rogai por nós, pecadores, agora e na hora de nossa morte. Amém.
0: Ave Maria, cheia de graça, o Senhor é convosco. Bendita sois vós entre as mulheres, e bendito é o fruto do vosso ventre, Jesus.
1: Santa Maria, Mãe de Deus, rogai por nós, pecadores, agora e na hora de nossa morte. Amém.
0: Ave Maria, cheia de graça, o Senhor é convosco. Bendita sois vós entre as mulheres, e bendito é o fruto do vosso ventre, Jesus.
1: Santa Maria, Mãe de Deus, rogai por nós, pecadores, agora e na hora de nossa morte. Amém.
0: Ave Maria, cheia de graça, o Senhor é convosco. Bendita sois vós entre as mulheres, e bendito é o fruto do vosso ventre, Jesus.
1: Santa Maria, Mãe de Deus, rogai por nós, pecadores, agora e na hora de nossa morte. Amém.
0: Ave Maria, cheia de graça, o Senhor é convosco. Bendita sois vós entre as mulheres, e bendito é o fruto do vosso ventre, Jesus.
1: Santa Maria, Mãe de Deus, rogai por nós, pecadores, agora e na hora de nossa morte. Amém.
0: Ave Maria, cheia de graça, o Senhor é convosco. Bendita sois vós entre as mulheres, e bendito é o fruto do vosso ventre, Jesus.
1: Santa Maria, Mãe de Deus, rogai por nós, pecadores, agora e na hora de nossa morte. Amém.
0: Ave Maria, cheia de graça, o Senhor é convosco. Bendita sois vós entre as mulheres, e bendito é o fruto do vosso ventre, Jesus.
1: Santa Maria, Mãe de Deus, rogai por nós, pecadores, agora e na hora de nossa morte. Amém.
0: Ave Maria, cheia de graça, o Senhor é convosco. Bendita sois vós entre as mulheres, e bendito é o fruto do vosso ventre, Jesus.
1: Santa Maria, Mãe de Deus, rogai por nós, pecadores, agora e na hora de nossa morte. Amém.
0: Ave Maria, cheia de graça, o Senhor é convosco. Bendita sois vós entre as mulheres, e bendito é o fruto do vosso ventre, Jesus.
1: Santa Maria, Mãe de Deus, rogai por nós, pecadores, agora e na hora de nossa morte. Amém.
0: Glória ao Pai, ao Filho e ao Espírito Santo,
1: como era no princípio, agora e sempre. Amém.

0: Pai nosso que estais no céu, santificado seja o vosso nome. Venha a nós o vosso reino, seja feita a vossa vontade, assim na terra como no céu.
1: O pão nosso de cada dia nos dai hoje. Perdoai-nos as nossas ofensas, assim como nós perdoamos a quem nos tem ofendido. E não nos deixeis cair em tentação, mas livrai-nos do mal. Amém.
0: Ave Maria, cheia de graça, o Senhor é convosco. Bendita sois vós entre as mulheres, e bendito é o fruto do vosso ventre, Jesus.
1: Santa Maria, Mãe de Deus, rogai por nós, pecadores, agora e na hora de nossa morte. Amém.
0: Ave Maria, cheia de graça, o Senhor é convosco. Bendita sois vós entre as mulheres, e bendito é o fruto do vosso ventre, Jesus.
1: Santa Maria, Mãe de Deus, rogai por nós, pecadores, agora e na hora de nossa morte. Amém.
0: Ave Maria, cheia de graça, o Senhor é convosco. Bendita sois vós entre as mulheres, e bendito é o fruto do vosso ventre, Jesus.
1: Santa Maria, Mãe de Deus, rogai por nós, pecadores, agora e na hora de nossa morte. Amém.
0: Ave Maria, cheia de graça, o Senhor é convosco. Bendita sois vós entre as mulheres, e bendito é o fruto do vosso ventre, Jesus.
1: Santa Maria, Mãe de Deus, rogai por nós, pecadores, agora e na hora de nossa morte. Amém.
0: Ave Maria, cheia de graça, o Senhor é convosco. Bendita sois vós entre as mulheres, e bendito é o fruto do vosso ventre, Jesus.
1: Santa Maria, Mãe de Deus, rogai por nós, pecadores, agora e na hora de nossa morte. Amém.
0: Ave Maria, cheia de graça, o Senhor é convosco. Bendita sois vós entre as mulheres, e bendito é o fruto do vosso ventre, Jesus.
1: Santa Maria, Mãe de Deus, rogai por nós, pecadores, agora e na hora de nossa morte. Amém.
0: Ave Maria, cheia de graça, o Senhor é convosco. Bendita sois vós entre as mulheres, e bendito é o fruto do vosso ventre, Jesus.
1: Santa Maria, Mãe de Deus, rogai por nós, pecadores, agora e na hora de nossa morte. Amém.
0: Ave Maria, cheia de graça, o Senhor é convosco. Bendita sois vós entre as mulheres, e bendito é o fruto do vosso ventre, Jesus.
1: Santa Maria, Mãe de Deus, rogai por nós, pecadores, agora e na hora de nossa morte. Amém.
0: Ave Maria, cheia de graça, o Senhor é convosco. Bendita sois vós entre as mulheres, e bendito é o fruto do vosso ventre, Jesus.
1: Santa Maria, Mãe de Deus, rogai por nós, pecadores, agora e na hora de nossa morte. Amém.
0: Ave Maria, cheia de graça, o Senhor é convosco. Bendita sois vós entre as mulheres, e bendito é o fruto do vosso ventre, Jesus.
1: Santa Maria, Mãe de Deus, rogai por nós, pecadores, agora e na hora de nossa morte. Amém.
0: Glória ao Pai, ao Filho e ao Espírito Santo,
1: como era no

0: Pai nosso que estais no céu, santificado seja o vosso nome. Venha a nós o vosso reino, seja feita a vossa vontade, assim na terra como no céu.
1: O pão nosso de cada dia nos dai hoje, perdoai-nos as nossas ofensas, assim como nós perdoamos a quem nos tem ofendido. E não nos deixeis cair em tentação, mas livrai-nos do mal. Amém.
0: Ave Maria, cheia de graça, o Senhor é convosco. Bendita sois vós entre as mulheres, e bendito é o fruto do vosso ventre, Jesus.
1: Santa Maria, Mãe de Deus, rogai por nós, pecadores, agora e na hora de nossa morte. Amém.
0: Ave Maria, cheia de graça, o Senhor é convosco. Bendita sois vós entre as mulheres, e bendito é o fruto do vosso ventre, Jesus.
1: Santa Maria, Mãe de Deus, rogai por nós, pecadores, agora e na hora de nossa morte. Amém.
0: Ave Maria, cheia de graça, o Senhor é convosco. Bendita sois vós entre as mulheres, e bendito é o fruto do vosso ventre, Jesus.
1: Santa Maria, Mãe de Deus, rogai por nós, pecadores, agora e na hora de nossa morte. Amém.
0: Ave Maria, cheia de graça, o Senhor é convosco. Bendita sois vós entre as mulheres, e bendito é o fruto do vosso ventre, Jesus.
1: Santa Maria, Mãe de Deus, rogai por nós, pecadores, agora e na hora de nossa morte. Amém.
0: Ave Maria, cheia de graça, o Senhor é convosco. Bendita sois vós entre as mulheres, e bendito é o fruto do vosso ventre, Jesus.
1: Santa Maria, Mãe de Deus, rogai por nós, pecadores, agora e na hora de nossa morte. Amém.
0: Ave Maria, cheia de graça, o Senhor é convosco. Bendita sois vós entre as mulheres, e bendito é o fruto do vosso ventre, Jesus.
1: Santa Maria, Mãe de Deus, rogai por nós, pecadores, agora e na hora de nossa morte. Amém.
0: Ave Maria, cheia de graça, o Senhor é convosco. Bendita sois vós entre as mulheres, e bendito é o fruto do vosso ventre, Jesus.
1: Santa Maria, Mãe de Deus, rogai por nós, pecadores, agora e na hora de nossa morte. Amém.
0: Ave Maria, cheia de graça, o Senhor é convosco. Bendita sois vós entre as mulheres, e bendito é o fruto do vosso ventre, Jesus.
1: Santa Maria, Mãe de Deus, rogai por nós, pecadores, agora e na hora de nossa morte. Amém.
0: Ave Maria, cheia de graça, o Senhor é convosco. Bendita sois vós entre as mulheres, e bendito é o fruto do vosso ventre, Jesus.
1: Santa Maria, Mãe de Deus, rogai por nós, pecadores, agora e na hora de nossa morte. Amém.
0: Ave Maria, cheia de graça, o Senhor é convosco. Bendita sois vós entre as mulheres, e bendito é o fruto do vosso ventre, Jesus.
1: Santa Maria, Mãe de Deus, rogai por nós, pecadores,

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0: Louvado seja nosso Senhor Jesus Cristo, para sempre seja louvado, e a nossa Mãe, Maria Santíssima. Boa noite, povo de Deus. Boa noite, Fá.
1: Boa noite, Kátia.
0: Conosco aqui nos estúdios, na sonoplastia hoje, do programa Anunciando Jesus. Mais uma vez, muito boa noite a você que está aí do outro lado, a cada um que para escutar e rezar juntos neste instante, no programa Anunciando Jesus. Eu sou Kátia Malheiros, faço parte do grupo de oração Sopro de Vida, que é responsável aqui por este programa. E onde as ondas do rádio alcançar, que alcance também a graça de Deus, a presença do Espírito Santo e a paz de nosso Senhor Jesus Cristo. Agora nós estamos numa só assembleia. Todos que nos escutam pela 100,7 FM aqui de Caetité e também por aqueles que estão nos acompanhando através da 106 FM de Guanambi. Todos nós somos uma só assembleia nesse instante e eu louvo a Deus por isso. Espero te encontrar bem, espero te encontrar em paz, que a sua casa, que a sua família estejam felizes, estejam na graça de Deus. Hoje, dia 26 de junho, estamos já finalizando o mês de junho, um mês muito festivo. Como foi o seu São João? Eu espero que tenha sido abençoado, feliz, de muita fartura. A gente costuma comentar que o São João é sempre muito farturento. O São João é uma época de muita alegria, muitos encontros, as famílias se reúnem. Em virtude disso, a alegria reina, a fartura acontece. É mesmo graça de Deus. Eu espero que você e sua família tenham aproveitado esta época, tenham vivenciado, apesar do frio, que os corações estejam aquecidos. Deve ter sido muito frio por aí, eu acredito, né? Muitas pessoas comentando que a noite de São João foi, de fato, uma noite muito fria. Mas faz parte, combina com a época. É tanto que tem a fogueira para nos aquecer. Lá na minha roça mesmo, na mata, ali próximo a Maniaçu, nossa, noite muito, muito fria. Mas é muito gostoso viver isso. É próprio da época, né? Faz parte. Talvez aí, onde você estiver me escutando agora, você que passou São João na roça ou na cidade, tenha percebido quão fria foi esta noite. Mas isso não tira o brilho, não tira o calor humano que a gente vivencia nesta época tão bonita. Né? Nós celebramos Senhor São João, aquele que foi o precursor de Jesus. São João veio para anunciar Jesus. Lembra quando Nossa Senhora, grávida, vai visitar Santa Isabel? E ali Santa Isabel recebe Nossa Senhora e o seu filho no seu ventre se enche de alegria, se enche do Espírito Santo. Ali foi o primeiro encontro de Jesus e São João, ainda no ventre de suas mães. São João no ventre de Santa Isabel e Jesus, o menino Jesus, no ventre de Nossa Senhora. E São João nasce primeiro, nasce em junho. Então, por isso que a gente diz que ele é o precursor de Jesus, porque ele veio anunciar Jesus. E Jesus nasce em dezembro. É tanto que quando, na nossa tradição, nós acendemos a fogueira de São João, a data do dia 20, do dia 24, não, nós não estamos celebrando a morte de São João, como de costume, né? A vida dos santos, a data que nós celebramos a vida dos santos, elas fazem referência à data da sua morte, né? Muitos santos morreram como mártires, doaram as suas vidas em sacrifício, ali para confirmar a sua fé em nosso Deus Todo-Poderoso. Ninguém negou a fé e por isso morreu como mártir. Santos e santas de Deus que estão no altar dos céus hoje. Mas com São João é diferente. Com São João nós celebramos o dia do seu nascimento, pois Santa Isabel acendeu uma fogueira para anunciar que o precursor de Jesus havia nascido. É tanto que hoje, até hoje, nós continuamos esta belíssima tradição. E como é uma festa que movimenta as nossas famílias, as nossas casas, a gente arruma a casa, prepara o ambiente, prepara muitas comidas, convida um amigo, um familiar, ou até mesmo sem convite, o outro vai na casa de um parente, de um familiar, se encontrar, passar um tempinho juntos, conversarem. É uma época de muito movimento, é uma época de muita alegria, é uma época contagiante, porque a fé é contagiante, né? A base de tudo isso, dessa celebração, é a nossa fé. Não é uma festa qualquer. Não é uma festa profana, é uma festa que celebra a nossa fé. Nós precisamos, por primeiro, ter esta referência. Nós precisamos, por primeiro, ter isto no nosso coração. Ao celebrar São João, nós celebramos também a nossa fé. naquele que veio anunciar nosso Senhor Jesus Cristo. E a gente vivencia toda esta época. É o meio do ano, tempo frio, e a gente tem a graça e a oportunidade de celebrar uma festa tão bonita, uma festa tão contagiante e que movimenta tanto as pessoas, as famílias e os corações. Na época fria, a fé que tem aquecido o nosso coração.

Amém, meu irmão, minha irmã. E agora em junho, só fazendo uma referência, nós não celebramos só São João, celebramos Santo Antônio e São Pedro também. Muitas paróquias, muitas comunidades têm estes santos, né, como padroeiro. Aí em Guanambi mesmo, a comunidade toda teve a alegria de celebrar Santo Antônio como padroeiro da paróquia, da matriz. Aqui em Caeté também tem uma comunidade na sede que celebra Santo Antônio, que celebrou a trezena de Santo Antônio. Algumas comunidades rurais celebram São Pedro, inclusive a comunidade de Umbu, aqui próximo à sede, inclusive, da paróquia Nossa Senhora da Conceição Aparecida, celebra São Pedro. Então, são santos que nos ajudam na caminhada de fé. Quando nós fazemos referência à devoção que nós temos, seja Santo Antônio, a São João, São Pedro, São José, Santa Teresinha, essas devoções, elas orientam muito a nossa vida. Quando nós nutrimos um amor e uma devoção por um destes santos, qualquer outro, mesmo que eu não tenha citado, esta devoção é para inspirar nossa vida. Nós precisamos olhar para a vida dos santos e querer ser como eles, porque nós estamos caminhando buscando a santidade. Então, o sentido da devoção está justamente aí. Quando nós somos devotos de um santo, não é só para pedir, rogai por nós. São José, rogai por mim. São José, rogai por minha família, por minha casa. Não é só sobre isso, é também sobre isso, né? É sobre a intercessão mesmo, é sobre o pedir, sobre o confiar naquela intercessão. Mas, antes de tudo, o maior sentido é espelhar-se na vida dos santos. Como viveu São João? Anunciando Jesus, pregando que Jesus é o Salvador. Vivendo uma vida de santidade, de renúncia. Como viveu São José? Como viveu Santo Antônio? Quanto amor teve por Jesus? Então, que estas devoções, para além das festas, da alegria, para além do rogai por nós, que elas possam inspirar a nossa vida. Que elas possam inspirar a nossa conduta. Ah, eu sou devoto de Santa Teresinha. Qual foi a conduta de Santa Teresinha aqui, em vida, na terra? Foi uma vida entregue a nosso Senhor Jesus Cristo, de amor, de renúncia, de abandono nos braços do Pai. Como foi a vida de Santa Rita de Cássia? Como foi a vida de São Padre Pio de Pietrelcina? Enfim, cada um dos santos que Deus consagrou e que hoje compõe o altar dos céus, inspiram e norteiam a nossa vida. Conduzem a nossa vida. Então, a nossa fé, a nossa devoção mora aí. A nossa fé e a nossa devoção faz sentido aí, quando eu me inspiro, desejo ser como foi Santa Teresinha, desejo ser como foi Santa Rita de Cássia, e por aí vai. Somos humanos, falhos, pecadores, né? Isso é fato, mas o Senhor quer de nós a santidade, que todos os dias nós possamos estar com o coração muito aberto e sedento a esta santidade. E ao celebrarmos o santo de nossa devoção, ao celebrarmos toda esta alegria desta época, não nos esqueçamos. Queiramos ter um coração contrito ao nosso Senhor Jesus Cristo e desejosos da santidade como os nossos santos desejaram.

Amém, meu irmão e minha irmã. Já nós vamos rezar com o Evangelho do dia, como nós fazemos de costume. Eu convido você a pegar a sua palavra no Evangelho de São Mateus, capítulo 8, versículos de 1 a 4. Separe a tua palavra, vamos rezar juntos. Se você pode, pegue a Bíblia nesse instante. Se agorinha você não tem essa condição, mas que no outro momento, ainda hoje, que você possa abrir a tua palavra no Evangelho de São Mateus, capítulo 8, de 1 a 4, e rezar com esta palavra. Rezar com a Bíblia em mãos, porque é o próprio Deus que fala a cada um de nós. Nós vamos escutar uma música agora para preparar o nosso coração, né? Abrir o nosso coração para escutar e rezar com a palavra de Deus assim que nós retornarmos. Escutemos e rezemos com esta canção.

Nós vivemos milagres todos os dias. A gente só precisa prestar atenção, né? Ter um coração muito aberto e dócil à presença do Espírito Santo. Por isso eu convido você agora nesse instante, com o coração contrito, a clamar a presença do Espírito Santo em nosso meio, para que a gente possa escutar a palavra de Deus e estar rendidos ao mover do Espírito Santo. Então juntos rezemos. Vinde Espírito Santo, enchei os corações dos vossos fiéis e acendei neles o fogo do vosso amor. Enviai o vosso Espírito e tudo será criado e renovareis a face da terra. Oremos. Ó Deus, que instruíste os corações dos vossos fiéis com a luz do Espírito Santo, fazei que apreciemos retamente todas as coisas segundo o mesmo Espírito e gozemos sempre de sua consolação. Por Cristo nosso Senhor. Amém. Amém, meu irmão, minha irmã. Vamos então escutar a palavra de Deus, que fala justamente de um milagre. Nós vamos, ao ler, é tão didática a palavra de Deus que nós vamos testemunhar. É como se nós estivéssemos lá, nesse instante, quando aconteceu este milagre. Proclamação do Evangelho de Jesus Cristo, narrado por São Mateus. Glória a vós, Senhor. Naquele tempo, tendo Jesus descido da montanha, uma grande multidão o seguiu. Eis que um leproso aproximou-se e prostrou-se diante dele, dizendo: Senhor, se queres, podes curar-me. Jesus estendeu a mão, tocou-o e disse: Eu quero, fica curado. No mesmo instante, a lepra desapareceu. Jesus então lhe disse: Vê que não digas a ninguém. Vai, porém, mostra-te ao sacerdote e oferece o dom prescrito por Moisés em testemunho de tua cura. Palavra da salvação. Glória a vós, Senhor. Queridos, nós estamos aqui diante do primeiro milagre que Jesus realiza depois que ele desce da montanha. A gente sabe que aqui no Evangelho de São Mateus, capítulos 5, 6 e 7, esses três capítulos, eles são dedicados ao sermão da montanha, quando Jesus subiu numa montanha e ali uma multidão também o acompanhava e ali ele deixou muitos ensinamentos, critério de vida, direção, exortações. Então, passado este tempo lá no alto da montanha, em que ele deixa os seus ensinamentos, em que ele prega com autoridade, e Jesus tinha o poder de pregar com autoridade porque ele vivia o que ele dizia, com simplicidade, com coração contrito a Deus, sabendo de quem ele era filho. Então, o que Jesus pregava, o que Jesus ensinava, alcançava os corações pela autoridade que ele possuía. Então, quando Jesus desce da montanha, o primeiro milagre que ele realiza é este homem leproso. E se nós dermos sequência na leitura do Evangelho de São Mateus, nós vamos deparar com outros tantos milagres, né? Vai ser uma sequência aí mesmo de milagres que Jesus vai realizando. Mas quando ele desce da montanha, é este milagre que ele realiza curando um leproso. A gente sabe que naquela época a lepra, ela afastava a pessoa enferma da comunidade. Ela isolava a pessoa. Ninguém queria ter contato com o leproso. E isso faz referência muito ao pecado, né? E é justamente isso que o pecado faz conosco. Ele nos afasta até da graça de Deus. Ele toma a gente da presença de Deus. E vai nos afastando, nos isolando da presença de nosso Senhor Jesus Cristo, da misericórdia, da graça de Deus. É isso que o pecado faz comigo e com você. Mas aquele homem teve a humildade de ir até Jesus, numa época em que ninguém ousava aproximar-se de outra pessoa. Numa época em que um leproso, ele era tão excluído, tão abandonado, que ele não tinha coragem alguma de dar um passo em direção a uma pessoa sadia. Mas aquele homem teve a humildade de se aproximar de Jesus, porque ele queria ficar curado. Ele queria o encontro pessoal com Jesus. E foi o que aconteceu. Repare que ali, quando Jesus desceu da montanha, a palavra diz: uma grande multidão o seguiu. E eu fico me perguntando: será que eu estaria nesta multidão? Eu tenho o desejo de seguir Jesus? Aquele leproso teve o desejo de ficar curado e foi se encontrar com Jesus.
Aquela multidão certamente estava encantada com os ensinamentos que Jesus deixou lá no Sermão da Montanha. E seguiu Jesus, encantados, felizes, eufóricos talvez, cheios de fé. Nós não sabemos como estava o coração daquela multidão. Mas eu fico me perguntando, eu estaria naquela multidão, envolvida, seguindo Jesus, querendo escutar mais dele? Aquela multidão não se cansou de escutar Jesus naquela época. Pelo contrário, Jesus desceu da montanha e eles continuaram seguindo. E para além disso, a atitude humilde, simples, mas cheia de fé daquele leproso. Cheia de fé porque o que ele fez? Mesmo repleto de lepra, ele aproximou-se e ele prostrou-se diante de Jesus. Quantas vezes a nossa vida de lepra, a nossa vida de pecados, de erros, nos impede de ter humildade para nos prostrarmos diante de Jesus. Mas é justamente aí, meu irmão, minha irmã, que nós precisamos desta atitude de humildade, de se render diante de Jesus, de se prostrar diante dele e dizer: Senhor, se queres, pode curar-me. Senhor, se queres, pode perdoar-me. E Jesus não vai dizer outra coisa para nós, senão: eu quero, fica curado. Eu quero, está perdoado. Porque a misericórdia do Senhor, ela é infinita, mas ela está esperando de nós uma atitude. A misericórdia de Deus se derrama todos os dias na minha vida. Mas se eu continuar como um leproso, isolado, abandonado e não for em direção a Jesus, eu não vou escutar dele: eu quero, fica curado. Jesus foi misericordioso todos os dias de sua vida. Mas aquele leproso só foi curado quando ele teve a atitude de ir ao encontro de Jesus. Se eu ainda não me encontrei com a misericórdia do Senhor, se eu ainda não me encontrei com o perdão do Senhor, não é porque ele não tem misericórdia para mim. Não é porque ele não tem perdão para mim. É porque eu ainda não fui ao seu encontro. Humildemente me prostrar diante dele e com o coração repleto de fé dizer: Senhor, se queres, pode curar-me. Senhor, se queres, pode me tirar desta vida que eu estou. E Jesus vai dizer: sim, eu quero. Porque Jesus quer o nosso bem. Jesus quer o bem para a minha vida. Jesus quer o bem para a tua vida. Jesus quer o bem, quer a graça e a misericórdia para a tua casa, para a tua família. Mas você quer? Eu quero. Aquele leproso quis. E ele rompeu algo que naquela época era extremamente sério. Um leproso não tinha autoridade, não tinha condições, não tinha permissão para sair da periferia. Ele não tinha permissão para entrar na cidade. Nós sabemos disso. Mas aquele homem desejou tanto que ele se rendeu, ele rompeu e foi até Jesus. E ele escutou de Jesus o que ele mais queria ouvir: sim, eu quero, fica curado. É isso que Jesus fala para mim e para você nesta noite. Mas eu preciso querer. Você também precisa querer. E viver a graça que é estar diante de Jesus. E a palavra disse: no mesmo instante, a lepra desapareceu. Jesus não pediu uma semana, Jesus não pediu um mês para aquele homem. Jesus não disse: dê um tempo para que você fique curado, não. A fé foi tamanha daquele homem, que comoveu tanto o coração de Jesus, porque ele viu um homem rendido aos seus pés, porque ele viu um homem com um coração repleto de fé e de desejo de ficar curado, que a palavra disse: no mesmo instante a lepra desapareceu. No mesmo instante que eu me colocar nos pés de Jesus, o meu pecado desaparece, ele me perdoa porque ele me ama. Eu preciso procurar um sacerdote com humildade no coração e pedir perdão a Deus. Eu preciso diante de Jesus no sacrário e me prostrar diante dele e dizer: Senhor, se tu queres, pode curar-me. Do que é que você precisa pedir a Deus a cura hoje? É física? É espiritual? É emocional? Qual é a cura que você deseja hoje? E que está faltando só um gesto de humildade para você se render diante de Jesus e pedir: Senhor, se queres, pode me curar. É o que ele mais quer ouvir de minha boca, da sua boca, hoje. É o que ele mais quer sentir do nosso coração hoje, nesse instante.
Do mesmo jeito que Jesus curou aquele homem naquele mesmo instante, tem também um instante meu e seu que Jesus está aguardando para nos curar. Jesus só espera ouvir de nós esse desejo. Não nos esqueçamos, meu irmão, minha irmã, não nos esqueçamos que a misericórdia de Deus se derrama todos os dias em nós. Eu só preciso dar um passo. Eu só preciso humildemente buscar e desejar esta misericórdia. Peça ao Senhor nesse instante, com o coração humilde, contrito. Senhor, eu quero ficar curado. Senhor, eu quero ser perdoado. Senhor, eu quero a Tua presença, eu quero o Teu amor, eu quero a Tua misericórdia. Senhor, eu quero abandonar a vida velha. Eu quero abandonar a lepra que me isolou tanto dos meus, de Ti, Senhor. A lepra isolou aquele homem de conviver e de ter tantas experiências, mas a partir do momento que ele se encontrou com Jesus, a cura aconteceu. Diz para o Senhor que você não quer mais viver isolado, que você não quer mais viver abandonado, que você não quer mais viver rejeitado, que você quer a cura, que você quer a presença dEle. Diz isso. Senhor, eu quero a Tua presença. Senhor, eu quero ficar curado.

Amém, meu irmão, minha irmã. O nosso tempo está quase chegando ao final. Seria muito bom se nós tivéssemos mais tempo para conversar, para rezar. Mas que esse tempinho aqui, ele seja só uma preparação para o teu coração, para que você continue rezando. Não é só nesse instante que a gente tem que rezar. Esse instante, ele incentiva que a gente reze. Escutamos a palavra, agora a gente precisa deixar Deus falar, né? A gente precisa silenciar diante de Deus e deixar com que ele fale ao nosso coração. Aquele homem falou com o Senhor: Senhor, eu quero ficar curado. E Jesus também disse: eu quero, fica curado. Então, a gente diz para Jesus, conversa com ele, mas ele também precisa falar conosco. Então, que esse tempo sirva para abrir o nosso coração, para nos colocarmos na presença do Senhor e ouvir a sua voz, que fala de forma muito particular, de forma muito singular a cada um de nós. A palavra que nós escutamos é uma só, mas o que ela falou ao meu coração é diferente do que ela falou ao teu coração. Porque Deus, ele é extraordinário. Porque Deus, ele conhece cada um de nós. E ele fala comigo, com você, com quem quiser e desejar escutar a sua voz. Amém, meu irmão, minha irmã? Eu desejo a você, a sua casa, a sua família, uma santa e abençoada noite. Eu aproveito aqui esse tempinho para reforçar que na próxima quinta-feira nós não teremos reunião de oração aqui no Sopro de Vida, em virtude dos festejos do 2 de julho. A gente sabe que as ruas ficam quase que intransitáveis, né? Assim, pelos festejos, as ruas ficam fechadas para dar prioridade mesmo ao desfile, para zelar, para proteger aqueles que estão participando. Então, em função disso, nós não estaremos aqui no Sopro de Vida à noite, como de costume, às quintas-feiras. Mas, na outra quinta-feira, a segunda quinta do mês de julho, dia 9, nós estaremos aqui reunidos numa só assembleia, bebendo da graça. Você e sua casa são os nossos convidados. Esperamos por cada um de vocês. A todos que rezaram conosco nesse instante, aos ouvintes da 100,7 FM de Caetité, aos paroquianos e ouvintes da 106 FM de Guanambi, é sempre uma alegria estarmos juntos, unidos e reunidos numa só assembleia. Que Deus te abençoe, abençoe tua casa e tua família, lhe conceda a saúde do corpo e da alma e lhe conceda também o desejo no coração de ficar curado, para que nós possamos experimentar e escutar do Senhor: eu quero, fica curado. Que Nossa Senhora te abençoe e te guarde. Rezemos juntos com fé esta Ave Maria, consagrando a ela tudo o que somos e temos. Ave Maria, cheia de graça, o Senhor é convosco. Bendita sois vós entre as mulheres e bendito é o fruto do vosso ventre, Jesus. Santa Maria, Mãe de Deus, rogai por nós, pecadores, agora e na hora de nossa morte. Amém. Tudo o que fizemos e continuaremos fazendo, que seja em nome do Pai, do Filho e do Espírito Santo. Amém. Fiquem todos com Deus. Uma abençoada noite, abençoado final de semana. E até a próxima sexta-feira, dia 3 de julho, se assim o Senhor nos permitir. Fiquem com Deus e que Nossa Senhora vos abençoe.

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4: Nota de falecimento, Virgínia Gomes da Costa. A irmã Celcina, os filhos Antônio, Maria, Miguel e Aparecido, genro, noras, netos e bisnetos, comunicam com pesar o falecimento de Virgínia Gomes da Costa. O corpo está sendo velado na residência do filho Aparecido, na Fazenda Serra, Baixa do Elias. E o sepultamento será neste sábado, às 8 horas da manhã, no cemitério de Santa Luzia. Os familiares enlutados agradecem a todos pelo ato de solidariedade cristã.
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1: Boa noite, 19:19. Boa noite pra você ouvindo a nossa programação educadora 100,7 FM,

Night Music, aqui na melhor rádio educadora Santana, 100,7 FM, sempre presente em seu coração. Boa noite pra você ouvindo a nossa programação, onde quer que você esteja, seja pela sintonia 100,7 FM ou você que nos ouve em qualquer lugar do mundo. Começando agora a edição Night Music. Todas as noites, uma boa música, boa energia, a melhor companhia do rádio nessa sexta-feira, né, gente? Permita-se desacelerar. Bom demais, hein? Boa noite pra você, meus amigos, minhas amigas, você aí do outro lado do rádio. Chegamos à sexta-feira, aquele dia que traz o coração, né? Gostinho de descanso, reencontros e da esperança de um bom fim de semana. Sexta-feira, deixe para trás o peso da semana e abra o espaço para tudo aquilo que faz a alma reviver viva a vida, né? Com leveza. E quando a gente aprende a viver, né? A vida fica mais leve quando aprendemos a agradecer pelo que conquistamos, né? E sem perder, claro, a esperança pelo que ainda está por vir. 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Tá friozinho, hein, gente? Eita, então não esqueça, viu? Aqueça o coração nesse friozinho, relaxe, aumente o volume do rádio e venha viver conosco momentos de boa música, reflexão e muita emoção. Seja muito bem-vindo, bem-vindo aí a Night Music. A noite está apenas começando. Peça sua música, mande o seu alô, seu recadinho para quem você quiser aqui pelo WhatsApp, educadora 779-9907-1007.

vamos para aquela reflexão. Convido você nesse momento. Você que chegou em casa, está jantando, você que está aí, acabou de tomar um banho, achou, sentou no sofá um pouquinho. Sai daquela caixa do nada, né? Desacelere. Às vezes, passamos tanto tempo esperando o momento perfeito para esquecermos.

medo você já superou, hein? Já se perguntou? Então, não deixe que a pressa roube a beleza do caminho. Cada desafio, ele ensina. Cada queda fortalece. Cada recomeço revela uma força que, muitas vezes, nem imaginávamos possuir. Então, nesta noite, faça um favor a si mesmo. Solte, liberte, solte o peso do que você não pode mudar e abrace aquilo que ainda pode construir. Viva cada momento da melhor maneira. Viva cada momento de felicidade que a vida te proporciona. A cada oportunidade que você tem para viver, para abraçar, para dizer que ama, para dizer estou com saudade, senti sua falta, para alguém que você ama. Afa, mas não tenho ninguém. Fale para si mesmo. Se olhe no espelho, se ame mais, se cuide mais, cuide da sua saúde, tome água, tome um bom banho, aquele banho demorado, se possível coloque sais de banho, uma vela aromática, viva esse momento, viva pra você, faça suas unhas, seu cabelo, faça sua barba, faça um hidratante, cuide do seu corpo. Cuide de você, cuide da sua alimentação. Solte o peso que você não pode mudar. E abrace aquilo que você ainda pode construir. O passado, ele serve de aprendizado. O futuro é uma promessa. Mas a vida acontece exatamente agora. Respire, inspire fundo. Que sua noite seja iluminada de paz, pela gratidão, pela certeza de que, enquanto houver fé no coração, sempre existirá um novo motivo para seguir em frente. Mariana Silva, 19:26.

19h27. Luana Prado chegando, cantando pra gente. Cada volta é um recomeço. Boa noite pra você, ouvindo a nossa programação educadora. Esse é o Night Music com você.

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1: 19h34, boa noite pra você, Mariana Fagundes. O nome da música é Miúza. Boa noite pra você ouvindo a nossa programação Night Music aqui na melhor Rádio Educadora Santana, 100,7 FM, sempre presente em seu coração. 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

0: 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Estamos ao vivaço aqui pelo Instagram, Fabiana Silva, locutora. Boa noite pra você participando com a gente aqui. Olha Marcelinho aí, ó. Boa noite, Celo.
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0: 19h37, boa noite pra você participando com a gente. WhatsApp Educadora 779-9907-1007. Participe conosco, peça sua música, mande o seu alô, seu recadinho pra quem você quiser. Te atendo com muito carinho. Boa noite para Lucimar, participando com a gente, ouvindo a nossa programação. Também quem está com a gente, um abraço super especial para você, ouvindo a nossa programação educadora. Pedindo música do Zezé, a Lucimar pediu, daqui a pouquinho a gente toca. A Elisete também participando com a gente. Um abraço super especial, Zete, lá em Passagem de Areia. Boa noite para você. Oi, boa noite, você ouvindo a nossa programação, participando conosco.
2: Boa noite, Fabiana. É Dil de Rio do Antônio. Manda alô pra mim aí. Manda alô pro pessoal de Caetité aí. Sempre eu vou aí. Rodo todinho aí de Caetité. Sempre eu vou aí. O pessoal de Moreira, município de Biaçucei. Todo do bairro de Judite. É Dil de Rio do Antônio. Falou. Os pessoal de Biaçucei aí. Sempre eu vou aí no salão de festa. Falou. Boa noite para vocês, pessoal da Lagoa Pedra dos Martins, em Balba de Rio do Antônio. Falou, é nóis.
0: Valeu, galera linda lá de Rio do Antônio, ouvindo a nossa programação. Um abraço para o especial, muito obrigada pelo carinho, audiência, participação aqui na melhor rádio educadora Santana. 100,7 FM, sempre presente em seu coração. Esse é o Night Music para você.
3: Boa noite, Fabiano, boa noite a todos, vamos dar 100,7. Aqui é o João da Pedra Lagoa de Caetité, passa para nós aí, caminhão velho com o Cristiano, né? Se tiver comida é tempo. Valeu, um abraço e com Deus, até já.
0: Valeu, amigão!
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0: Night Music aqui na programação educadora. Boa noite.

19h39, Alex e Ronaldo, chegando agora na programação, toque aquela do Zezé. O nome da música é Aquela do Zezé. Oh!

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2: 19:46.

0: amigo Alex Ronaldo também passou por aqui, aquela do Zezé. 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Um abraço super especial para toda essa gente maravilhosa. 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Um abraço super especial para toda essa gente maravilhosa ouvindo a nossa programação. Um abraço, meu amigo Rony do Bar. Um abraço super especial. Muito obrigada pelo carinho sempre. 19h48, vamos a um rápido intervalo comercial. A gente volta daqui a pouquinho com mais músicas e também participação aqui em nossa programação educadora, o Night Music pra você. Não sai daí, voltarei já já.
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0: Fabiana Silva. 19:57, voltamos, Night Music, pra você, com você, aqui na programação Educadora, Rádio Educadora Santana, 100,7 FM, sempre presente em seu coração. Boa noite pra você acompanhando a nossa programação Educadora, onde quer que você esteja, seja pela sintonia 100,7 FM, ou você que nos ouve em qualquer lugar do mundo, aí pela internet. Um abraço super especial pra você, muito obrigada pelo carinho, pela audiência. Esse é o Night Music pra você. Participe conosco, WhatsApp Educadora 77999071007. Anotou aí? 77999071007. Boa noite, meu amigo Dema Teixeira, ouvindo a nossa programação. Muito obrigada, viu? Neblinando, né? Está uma neblina. É, aqui ó, 19 graus, Caixeté. Boa noite pra você ouvindo nossa programação. 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Boa noite pra você ouvindo nossa programação, hein? Boa noite, Olivan. Lá em Vitória da Conquista, hein? Aí tá frio, hein? Aí tá gelado. É a Suíça Baiana.

Marinéia Oliveira, um abraço especial pra você. Muito obrigada pelo carinho. Você participando, WhatsApp Educadora 779-9907-1007. Boa noite pra você. O Natanael ouvindo a nossa programação. Ofá! Mande um... Ah, o Leonardo, né? Mandando aqui pra gente. Mande um alô pro nosso grande... Ah, sim, Rio Grande do Norte, Fá! Estou escutando a programação. Alô, você no Rio Grande do Norte. Um abraço super especial pra você. Falando aí, tem gente em todo o Brasil ouvindo a nossa programação, hein?

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2: 2022. Night Music na programação Educadora Santana 100,7 FM, sempre presente em seu coração. Passamos a música e a pedida da dos nossos ouvintes, né? Caminhão Velho, Cristiano Neves. 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Se localizou aí? Agora você sabe, né? Boa noite pra ela, Fafá, ouvindo a nossa programação, Fátima Dias. Tem gente, Fá, cadê que você estava ao vivo pelo Instagram? Então, gente, caiu aqui a live, e aí a Fafá não voltou não, tá bom? Você participando aqui com a gente, WhatsApp Educadora 77999071007. Boa noite pra você, boa noite Fabiana. Passa aí os Playboys do forró. Dedico para meu esposo, para minhas filhas Lavínia e Larissa.

0: pelo carinho, pela audiência, pela participação.
1: Oi, Fadema Teixeira do TikTok.
0: Oi,
1: gostaria de pedir a música com Eduardo Costa, Horizonte Azul.
0: Horizonte
1: e ofereço
0: Azul
1: pra todos os ouvintes, pra você da rádio.
0: Eita.
1: Vamos dançar forró lebrinando?
0: Vamos dançar
1: Balança
0: forró
1: Palmeira.
0: Alô, Edmilson Batista, alô, Naurim. Eita, gente, e aí? E aí, Deminha, nós vamos dançar forró na neblina? Eita, deve ser bom, hein? Neblina agora em Caetité, viu, gente? Neblina, 18 graus, meu Deus do céu. Caetité tá virando a Suíça também, viu? Inclusive, eu mandei aqui um abraço super especial aqui pra ele. Deixa eu só corrigir o nome aqui, gente, pra falar o nome correto. Eu falei Oliver, né? Mas é o Olivan, lá em Vitória da Conquista, ouvindo a nossa programação. Estamos quase à Suíça também, viu, Olivan? Um abraço pra você ouvindo a nossa programação. Boa noite, Fá. Fabiana Silva, sou Deus Dário, motorista. Aí, ó, mande uma de matrosco com leite pra mim todos em Candonga. Valeu, Deus Dário, um abraço super especial pra você. Ô, Túlio, hoje vou ter que ir de Maxi, viu? Hoje vou ter que ir de Uber. Não tem como ir pra casa de moto, não. Alô, Jônio também, um abraço super especial a todos vocês aí, motoristas, trabalhando nessa noite. Chuvosa mesmo, né, Fafá? Neblina, meu Deus, bom demais, hein? Frio, quem vai de moto? É outra, pode vir buscar, viu? Pode vir buscar porque a Rádio Alice vai em casa de moto, não, vai de Uber hoje. Quem mais tá aí? Nossa, audiência aí, ó, é lá em cima, ouvindo a nossa programação. Boa noite pra você, olha ela aí, ó.
2: Oi, Fá, boa noite.
0: E
2: aqui é Maria Augusta, Lagoa de Maria. Ofereça a próxima música para todos os ouvintes.
0: Valeu, Maria Augusta. Um abraço para a Espanha. Tá frio aí, menina? Tá gelado. Eu estava aqui na live aqui. Pessoal comentando em boas partes aí, né, do mundo. É gelado. Tá gelado, Brasil. Esse tempinho assim é bom, aquele café, né? Café. Delicioso. E eu sou assim, aquela, tá calor, quero café. Tô estressada, quero café. Ah, estou com sono, quero café. Tô calma demais, quero café. Tá frio, quero café. Alô, Mike, um abraço, hein? Tanque Novo, hein? Um abraço super especial pra toda essa galera em Tanque Novo. Faz tempo que eu passei por aí. Alô, Tony Show. Um abraço aqui pra ele, o Daizinho Moraes, um abraço super especial e ele mandando aqui, ó, música boa pra gente, daqui a pouquinho a gente toca aqui, viu, Daizinho?
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0: 2028, um abraço super especial pra você ouvindo a nossa programação. Vamos dançar forró? Rodrigo Silva na programação educadora, olha, essa você gosta, hein? Sabia que você gostava dessa, não, ó? Olha, olha, boa noite.

0: de maçãs com leite, hein, gente? Açucena cheirosa. Eita, forró bom demais, hein? Naurim, daqui a pouco eu chego aí na Palmeiras, viu? Alô, meu amigo Márcio, lá da Palmeiras. Um abraço pra especial. Não saia daí, voltarei já, já.
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2: 20 horas e 36 minutos.
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1: Hoje é domingo.
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0: 20h49, voltamos ao som de Eduardo Costa, Horizonte Azul. Bom pedido aí do nosso amigo Deminha, lá do bairro Santo Antônio, Dema Teixeira. E aí, Dema? Vai pro forró ou não vai, hein? É o Night Music aqui na programação Educadora.
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Alô, Drica. Um abraço para especial. 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Manda beijo especial aqui pra ela. Ouvindo a nossa programação lá na Fazenda Serrote. Alô, Daniela! A morena forrozeira. Essa daí, quando cai no forró, não tem quem tira, viu? Um abraço, viu, Dani? Beijo

Música aqui na programação, Educadora Santana, aquele momento especial pra você ouvindo a nossa programação. Olha, e nesse clima gostoso, né? Friozinho, nesse momento Caetité.

você tem um aconchego, de já chegou em casa, né? Chegou aquele momento especial para você dedicar a sua pessoa amada. Manda um abraço super especial pro Célio Lima, ouvindo a nossa programação. Rock Set, I Must Have Been Loved.

0: Vanessa Camargo, eu nasci pra amar
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0: 21 horas pontualmente. E com esse clima maravilhoso, vou me despedindo de você. Deixando uma mensagem especial para esse fim de semana. E nesse fim de semana, permita que o amor encontre espaço dentro do seu coração. Não apenas o amor entre duas pessoas, mas também o amor pela vida, pela família, pelos amigos, por tudo aquilo que faz a alma florescer. O amor verdadeiro não tem pressa. Ele chega com calma, respeita o tempo e acolhe os silêncios. Transforma pequenos gestos em lembranças inesquecíveis. Às vezes, basta um olhar sincero, uma mão estendida, um abraço apertado para lembrar que nunca estamos sozinhos. Se você ama alguém, demonstre. Diga o quanto essa pessoa é importante. Valorize sua presença e não deixe que o orgulho fale mais alto do que o carinho. Amanhã, viva hoje. O amanhã pode nem existir. E se o amor ainda não bateu a sua porta, mantenha a esperança. Os encontros mais bonitos costumam acontecer quando o coração está em paz. Que este fim de semana seja de reencontros, sorrisos, conversas sinceras e sentimentos que aquecem a alma. Que a serenidade abrace o seu coração e que o amor, em todas as suas formas, seja a inspiração para viver dias mais leves.

Boa noite, um excelente fim de semana. Que Deus ilumine cada passo do seu caminho. Amanhã, sabadão, dia de descansar, alguns trabalham. Que Jesus abençoe a sua caminhada, ilumine o seu caminho. Te dê um bom descanso nessa noite. Agradeça a Deus. E antes de fechar os olhos para dormir, pense no que você realizou hoje, suas conquistas. Seja feliz. Voltarei domingão. Domingo com energia positiva a partir das 14 horas. Beijo, Brasil. Fiquem com Deus. Boa noite.